99147-4012957. Liga não, manda um áudio, tem que mandar áudio. Não adianta escrever, botar o nome e tal, não. Tem que mandar áudio. 97401-2957, 97401-2957. É o telefone pra você mandar aquele áudio pra mim. E quem sabe você pode ser contemplado ou um contemplado pra faturar aí uma caixa de cerveja, oferecimento aí do Depósito Bebidas Alternativa, ali ao lado do Motel Taiti, no Baixo Grande. Olha, quero falar pra você o seguinte: amanhã rola o baile do Júnior Lopes, noite do Flashback, em comemoração ao meu aniversário, lá no Tupinha Real do Cabo, com início às 8 da noite. Começa cedo, bebê, às 8 da noite, beleza? Então, você vai curtir uma noite super bacana pra você relembrar, dançar, soltar a franga, enfim, fazer a festa lá junto comigo, lá no Tupi, amanhã, sabadão, a partir das 8 da noite. Vai ter vários DJs convidados, DJ Scooby, DJ Heron Silva vai estar lá marcando presença, já marcou presença, enfim, DJ Alexandre Antunes, vai ter uma galera boa, então você não pode perder. Amanhã, sabadão, todos os caminhos 99, Uber vai te levar lá pro Tupi, em Arraial do Cabo. Não adquiriu o seu ingresso? Não adquiriu o seu ingresso? Então liga agora pra lá, pra DDD 22 998737921. 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Adquira sua mesa e seu ingresso com aquele precinho super especial, que com certeza você não vai ficar de fora dessa super festa. Bom demais, hein?

com a Noite Retrô. Vai ser uma noite super bacana lá com DJ Edson Paes e eu vou estar lá, DJ Junior Lopes e, é claro, DJ Alexandre Antunes, detonando tudo, quebrando tudo. Dia 12 de setembro, lá no Spec, em São Pedro da Aldeia. Vai ser uma noite super bacana!

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1: Olha, o baile não, o programa Ondas na Pista foi feito pra você dançar e relembrar. Você que tá em casa, no trabalho, no carro, dando aquela carona. Vamos juntos até as 10 da noite. E é claro, você mandando aquele áudio pra mim, 97401-2957, 97401-2957. Eu tenho pra você aqui uma caixa de cerveja, oferecimento aí do Depósito Bebidas Alternativa. Ó, eu tô aqui até as 10 da noite. Você já mandou seu áudio? Então pega o telefone e manda o áudio aí. Fala comigo, bebê.
2: Boa noite, meu camarada.
1: Boa noite.
2: Tudo bom, moleque?
1: Tudo bom.
2: Boa noite.
1: Boa noite.
2: Henry, aqui do Braga.
1: Fala aí.
2: Camarada, ó, quero concorrer a essa caixinha de cerveja.
1: Tá concorrendo.
2: Outra coisa, quero prestar uma homenagem a um grande amigo meu que nos deixou, que você conheceu.
1: Com certeza.
2: Na semana. Ah. Trabalhou muito aí na Rádio Ondas.
1: Com certeza.
2: Um amigo de infância, Alcineu Ribeiro.
1: Alcineu Ribeiro.
2: Deixou a gente. Toca a música aí. Chantel da Wayne. Ring the Phone. Das antigas.
1: Das antigas.
2: Beleza, irmão?
1: Valeu.
2: Um abraço.
1: Valeu, Henrique. Grande Henrique aí, ligadinho aqui com a gente.

0: 957, a nossa amiga Patrícia mandou mais um áudio aqui. Fala comigo, Patrícia.
1: Bom, bota meu áudio aí.
0: Já botei, seu... Você não escutou seu áudio? Então vamos escutar de novo o áudio da Patrícia. Fala.
2: Fala, Júnior Lopes. Boa noite.
0: Boa noite.
2: Quero oferecer uma música pra galera que tá aqui em casa. Se eu fala dar aí nome a todo mundo.
0: Fala.
2: Olha, o seu programa vai acabar. E não vai dar tempo.
3: É, mas você não falou correr a caixa de cerveja.
2: Ó, a galera aqui quer a caixa de cerveja, Júlio.
0: Quer caixa de cerveja, né?
2: Olha, manda um alô pra todo mundo aqui.
0: Fala.
2: Tá um furdunço danado aqui, hein? Me chamo Patrícia, moro em São Gustavo.
0: Fala, Patrícia.
2: Beijo, Júnior Lopes, o careca mais charmoso da região. Júnior Lopes.
0: Aí, ó, o áudio foi de novo. Agora escutou agora, Patrícia. Escutou, ouviu aí. Vai mandando o um áudio aí. 97401-2957, 97401-2957. Eu vou ali beber uma aguinha, já tem mais. Segura aí, é pai bola.
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1: É amanhã, todo mundo no Tupi. Eu quero todo mundo lá. E por aqui segue até as 10 da noite. Fala comigo.
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1: Ai, fala comigo, bebê. Esse é o programa Ondas na Pista. Agitando essa noite gostosa de sexta-feira, né? Amanhã, sabadão, amanhã tem baile do Júnior Lopes lá no Tupim, Arraial do Cabo, comemoração do meu aniversário.

Cabo. Você é meu convidado mais do que especial. Presença de vários DJs, enfim, vai ser uma noite incrível. Dia 12 de setembro, aí já vai rolar a festa Retro Mix lá no São Pedro Esporte Clube. DJ Júnior Lopes e eu vou estar lá detonando muita coisa boa também. DJ Alexandre Antunes, DJ Edson Paes, é claro, diretamente do Rio de Janeiro, DJ MP4, rapaz. É, meu parceiro DJ MP4, mais conhecido como DJ Wallace. Rebentou na década de 2000 e vai lá também detonar muita coisa boa, vai te bloquear sua mente lá com a Super Festa Retro Mix lá, dia 12 de setembro no São Pedro Esporte Clube, vai tocar essa daqui, ó.

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1: Olha, vou falar uma coisa pra você. Essa música é pra desbloquear a mente, né, rapaz? É muito som! Isso é muito som, bebê! Isso vai rolar amanhã lá no baile do Júnior Lopes, lá na noite do flashback. Ela vai dançar a beça. E você, já mandou seu áudio ainda? Não, 974012957. Eu tenho pra você aqui uma caixa de cerveja, oferecimento aí do Depósito de Bebidas Alternativa. Mas pra isso você tem que mandar aquele áudio bacana pra mim, tá certo? Não pode escrever lá, muita gente tá botando lá, ah, eu quero faturar aí. Mas não, tem que mandar áudio. Olha, manda um abração aqui pro nosso amigo Gugu Churrasqueiro lá em São Pedro da Aldeia, ouvindo e curtindo aí o Ondas na Pista. Manda um abração também pro nosso amigo Léo, enfim, toda essa galera aí ouvindo e curtindo a gente. Vamos lá, tem participação aqui. Fala comigo, bebê!
2: Fala, Júnior!
1: Boa lá comigo!
2: Boa noite!
1: Boa noite!
2: Amanhã eu estarei lá no Tupi, hein?
1: Ah, vai estar no Tupi amanhã?
2: Tamo junto aí, misturado.
1: Show,
2: valeu.
1: Show!
2: Abração aí pra toda a galera aí do Baixo Grande. Enfim, vamos que vamos.
1: Vamos que vamos. É amanhã, amanhã, lá no baile do Júnior Lopes. Grande Janser lá do Baixo Grande, mais conhecido como Tiné. Ouvindo e curtindo aí o Ondas da Pista. Escutou aí, Léo? Léo da Eletrônica, manda um abração pra Léo aí, ó. O homem mandou aí, quer ganhar a caixa de cerveja, Léo. Muito bem, 974012957 é o telefone da sua participação. Ó, vou ali beber uma aguinha. Já já tem a última sequência da noite de hoje. É pai e bola, segura aí!
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1: Dia 29 é amanhã, bebê. Todo mundo lá no Tupi, hein? Pra comemorar meu aniversário, vai ser show de bola. E por aqui segue.
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1: Fala comigo, Marie.
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1: Aí eu me apaixono, bebê.

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É, então, quem sabe você pode ser contemplado ou contemplado. Ó, e quero fazer uma convocação geral, que amanhã tem baile do Júnior Lopes, noite do Flashback, em comemoração ao meu aniversário lá no Tupinha.

0: faturar ingressos aí pra você curtir aí o baile do Júnior Lopes amanhã. Vai ser bom demais, hein? Vamos lá, tem participação aqui. Fala comigo, bebê. Calma aí. Fala comigo, bebê.
1: Fala, cabeça. Fala, Júnior Lopes. Tô aqui na escuta desde o comecinho. Não falei nada, não, mas tô mandando áudio agora no finalzinho pra te desejar feliz aniversário aí. E infelizmente amanhã, cara, não vou poder estar lá, que eu vou estar com visita em casa, mas vou torcer pro baile ser um sucesso. E vai ser, com certeza. Valeu, Júnior. Grande abraço, cara. Até parceiro. Felicidade mil. Você tem que ter tudo de bom na sua vida, cara. Você é uma pessoa maravilhosa. Grande Júnior Lopes. Cara, te amo. Valeu, Júnior. Eu e minha família estamos aqui, ó, curtindo. Valeu? Galera que tá ligadinho na Rádio Ondas. Valeu, boa noite a todos. Muita paz. E é isso. Vamos que vamos,

0: rua tomar uma gelada, meu amor. Manda a próxima sequência aí, ó, pra pessoal aqui do Balneário, tá bom, meu lindo?
1: Essa é das Irazes.

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1: Olha, vou falar uma coisa pra você, isso é muito sono. É década de 90! Isso, tocou muito, rapaz. Muito bem, agora faltando 3 minutos para as 10 da noite, assim finalizando mais um Ondas na Pista dessa sexta-feira. Mas não fica triste não, porque sexta-feira que vem tem mais, hein? Ou então, ou melhor, amanhã, lá no Baile do Tupi, temos um encontro marcado lá com a festa do meu aniversário, tá certo? Comemorar o meu aniversário lá no Tupi, lá em Arraial do Cabo, vai ser bom demais e é claro... Conto com a presença de vocês, todos vocês, tá beleza? Vamos lá, resultado de promoção, quem faturou aí a caixa de cerveja? Foi o Samuel, final de telefone 8389, Samuel, final de telefone 8389, faturou a caixa de cerveja! Samuel, entre em contato pelo telefone 99703-2555 para você marcar aí como você vai pegar a sua caixa de cerveja, beleza? Galera, ó, vou ficando por aqui, mas não fica triste não, porque amanhã temos encontro marcado lá no Tupi, em Arraial do Cabo, como eu já falei. Amanhã a partir das 8 da noite com baile do Júnior Lopes, noite do Flashback. Vai ser bom demais, vai ser vai ter muita música boa e é claro, essa aqui vai tocar pra você, né? Lá. Beleza? Ó, valeu demais, beijo no coração, bom final de semana pra todo final de semana, só tá começando e até sexta-feira aqui na Rádio Ondas FM e amanhã lá no Tupi. Valeu, beijo no coração, fui!
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1: Eu acho que você tem que mandar aquela mensagem. Mas manda o que tá no seu coração.
2: Porque se fosse eu falaria mais ou menos assim.
3: Ei, boa noite. Antes de te bloquear, eu só vim te dizer que a partir de hoje pode tocar o terror, fazer o que quiser fazer. 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Não, apaga.

0: coração escreveu. 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
1: Obrigado!
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0: 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Muito boa noite a você, amigo ouvinte, aqui na Rádio Ondas 97,7 FM. Estamos com um encontro alternativo nesse período eleitoral. É o Café com Cristo noturno a partir de agora, sempre à meia-noite. A gente se encontra por aqui com alegria. Mais uma palavra de fé, amor e esperança. Boa noite, Pastor Neemias Lima.
1: Boa noite, Leandro França. Que alegria. Eu sei que alterou um pouco aí a questão da legislação eleitoral, mas a alegria é a mesma. E o nosso programa agora de noite tem um compromisso: levar até você uma palavra de fé, amor e esperança, para que você tenha uma noite de paz, de descanso, para ter um dia muito radiante logo a seguir. Deus te abençoe e fique com a gente nesse período. Vai ser bênção.

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5: E agora, no Café com Cristo, um provérbio, uma curiosidade bíblica, uma trova e uma promessa do Senhor, com o pastor Dagoberto e Denise Marambaia. A pedra ringudita e o dilúvio. Deus guardou água no fundo da terra. No ano 600 da vida de Noé, aos 17 dias do segundo mês, nesse mesmo dia, romperam-se todas as fontes do grande abismo, e as comportas do céu se abriram, e houve copiosa chuva sobre toda a terra durante 40 dias e 40 noites. Gênesis 7, 11 e 12. Você sabia que as águas do dilúvio estão presas em rochas no fundo da terra? Sim, é a ringwoodita, um mineral azul escuro que só se forma a mais de 500 quilômetros de profundidade no manto da terra. Os cientistas descobriram que esse mineral consegue prender água dentro da estrutura dele. Estudos apontam que pode haver o equivalente a 3 oceanos de água presa nessas rochas do manto. Essa água não é líquida. Fica presa na pedra, igual uma esponja gigante. O nome Ringwoodita é em homenagem ao geólogo Ted Ringwood. Se Deus colocou tanta água escondida dentro da terra, era porque ele sabia o dia que iria utilizá-la. Deus fez isso. Imagina, se ele escondeu oceanos dentro das pedras do planeta, imagina o seu poder para abrir as fontes do grande abismo em um único dia. Essas fontes mostram que o juízo de Deus veio de cima e de baixo. Água do céu e água do dentro da terra. Gênesis 7:11. Nesse mesmo dia, todas as fontes do grande abismo se romperam e as janelas do céu se abriram. Salmos 24:2 diz: porque ele afundou sobre as mares e afirmou sobre os rios. Agora, os incêndios que vemos em todo o mundo são os sinais do futuro. Deus prometeu que não virá mais com água, e sim com fogo. 2 Pedro 3, 5 a 6. Pela palavra de Deus, os céus e a terra que agora existem estão sendo guardados para o fogo.
6: E agora, uma trova de Solano de Castro. Das profundezas Deus tirou águas que o mundo cobriu, juízo e graça mostrou, e em Noé a vida ressurgiu. E para abençoar seu dia, uma promessa do Senhor. Num ímpeto de indignação, escondi de ti a minha face por um momento, mas com misericórdia eterna me compadeço de ti, diz o Senhor, o teu Redentor, porque isto é para mim como as águas de Noé, pois jurei que as águas de Noé não mais inundariam a terra.
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0: Olá, queridos, olá, queridas. Chegamos com mais um Café com Cristo, tudo é vaidade, parte 24. Se o machado está embotado e ninguém o afia, é preciso redobrar a força, mas com sabedoria se obtém êxito. Eclesiastes 10, 10. Um idoso e um jovem foram desafiados a derrubarem uma árvore e quem fizesse no menor tempo seria o vencedor. Recebeu cada um o machado. O jovem iniciou afoitamente e à distância observava o idoso sentado. O jovem estava bem adiantado e contava terminar muito antes do idoso. Daí a pouco o idoso se levantou e começou a machadar o tronco. Em pouco tempo, bem antes do jovem, derrubou a árvore. O jovem quis saber o segredo. O idoso respondeu: enquanto você desferia golpes contra o tronco, eu fui afiar mais o machado. Machado cego exige mais força física e mais tempo para a execução das tarefas. Machado afiado facilita o trabalho e dá mais alegria ao trabalhador. Machado cego sinaliza falta de planejamento para o trabalho. Machado afiado sinaliza preparo antecipado para as oportunidades que surgem. Na vida, podemos usar um machado cego ou afiado. Dependendo do machado, seremos bem ou mal sucedidos. Qual é o machado que você está usando? Com a bênção do Eterno, Neemias Lima, pastor da Igreja Batista no Braga, Cabo Frio.
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8: Palavra do Senhor.

No 34, verso 8, nós lemos assim: provai e vede que o Senhor é bom, bem-aventurado o homem que nele confia. Numa linguagem mais informal, menos formal, deixando a segunda pessoa do plural para uma terceira pessoa do plural, nós vemos assim: provem e vejam como o Senhor é bom, como é feliz a pessoa que nele se refugia. Olha, eu quero falar agora sobre a bondade do Senhor. Você já parou para pensar sobre isso? Você já refletiu sobre a bondade de Deus? A bondade de Deus é um dos atributos que a gente percebe na Bíblia de Deus. Não é apenas um algo, uma experiência relacionada àquilo que Ele faz. A bondade de Deus está intimamente ligada ao seu caráter. Deus é bom. Deus não tem bondade. Você entende? Dá para perceber? O caráter de Deus é bom. Bondade é essência de quem Deus é. E esse caráter, esse atributo, se desdobra em relação a nós. Porque a bondade em si só tem valor quando ela é, de certa forma, expressa na vida do próximo. E a bondade de Deus é que sustenta a nossa vida, é que nos acompanha todo dia. A bondade de Deus é que nos dá a segurança de que nós podemos chegar até Ele, não é? É porque Ele é bom. Não é? Mesmo quando eu falhe e erre e cometa pecados, Deus não deixa de ser bondoso comigo, não. Tem muita gente, não é? Eu me lembro de garoto, não é? Criança, a gente ouvia muito, não é? Os pais, e é verdade que isso diminuiu bastante, embora casos aqui e ali ainda ocorram, mas os pais diziam: oh, cuidado, falava para o filhinho, né, para a filhinha, cuidado que Deus vai te castigar. Gente, que mensagem negativa. A criança acaba assumindo, não é, uma ideia de um Deus que gosta de castigo, que gosta de impor um juízo, e na verdade o que mais deveria ser realçado é que Deus é bom, independentemente do que você for fazer. Logicamente que aí com isso viriam também os conceitos de cuidado, né, de juízo, os conceitos de responsabilidade, mas nunca transmitir a ideia de que Deus está ali para castigar. Meu amigo, meu irmão, minha irmã, se você estiver enfrentando agora uma luta, um problema, uma enfermidade, uma batalha, não é? Você está enfrentando uma aflição, saiba de uma coisa: não é falta de bondade de Deus. Deus não está castigando você, não. Até porque a Bíblia fala que Deus é bom o tempo todo, não é um tempo apenas. É o tempo todo. A bondade dele é algo que é realimentado, não é? E diariamente essa bondade se e renova, porque na bondade dele você vai encontrar graça, misericórdia, paz, alegria. Você vai encontrar, não é, aí várias relações sobre esse caráter de Deus e o Deus que é bondoso cuidando de nós. Então, uma luta que você estiver enfrentando, uma batalha, mesmo que seja reída, uma dor, um sofrimento, uma decepção, uma traição, uma surpresa desagradável, nada disso
é falta da bondade de Deus sobre sua vida. São as consequências, não é, da nossa caminhada como natureza humana, como ser humano. Nós desobedecemos a Deus, o pecado entrou no mundo, desgringolou tudo, bagunçou tudo e nós sofremos consequências. Às vezes sofremos consequências de erros que cometemos e às vezes de erros que outros cometem. Não é? Então, não tem aqui agora qualquer relação com falta de bondade de Deus. Deus é bom o tempo todo. Deus está aí com você nessa aflição. Deus está aí com você nessa luta. Deus está aí com você nessa batalha. E é interessante que a bondade de Deus não o isentou de sofrer uma dor tremenda, porque foi na bondade dele que ele falou assim: eu vou socorrer este homem que está caído, que está perdido. Como é que eu vou socorrer? Eu vou mandar meu filho para assumir as dores dele. E o filho veio, Jesus Cristo, assumiu o nosso lugar e assumiu também ali a cruz do Calvário. Que coisa, hein? Que bênção, que maravilha. Ah, eu quero convidar você agora. Eu quero convidar você a dizer assim: eu quero experimentar essa bondade de Deus. Eu quero que a bondade de Deus seja uma realidade aqui para mim. Eu sei que Ele é bom, mas às vezes eu fico em dúvida. Mas hoje eu vou assumir um compromisso com a bondade dEle, com Cristo Salvador. Eu vou voltar para o Evangelho, eu vou retornar. Faça uma oração agora e eu vou orar por você. E diga: Senhor, eu abro meu coração para a Tua bondade. Aqui na minha família, eu abro o meu lar para a Tua bondade. Na minha empresa, eu abro o meu lar para a Tua bondade. E eu quero viver debaixo da Tua bondade e ser bondoso com as pessoas. Você quer fazer isso agora? Vamos fazer? Então abra aí agora, faça uma oração e eu oro por você daqui a pouquinho.

Nosso Deus e nosso Pai, em nome de Jesus, eu oro agora agradecido pela Tua bondade, pelo Teu amor e pela Tua graça. Eu oro, Senhor Deus, porque a Tua bondade é sobre nós o tempo todo e muito obrigado por ela. Eu oro agora por este coração deste homem, desta mulher, deste jovem, desse adolescente, dessa criança, desse idoso que está dizendo assim: eu quero a bondade de Deus na minha vida. Eu quero ser mais bondoso com as pessoas. A pessoa que está dizendo: eu aceito Jesus como meu Salvador, eu volto para a igreja hoje, para o Evangelho hoje, vou procurar uma igreja. Pai, estende a tua mão e derrama bondade sobre os lares, sobre as empresas, sobre os negócios, sobre a vida de todas as pessoas. Eu oro agradecido no nome de Jesus. Amém e amém.

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1: É uma honra, um privilégio, um sonho. 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

0: Obrigado, gente.
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0: Zolo, dá um tchau pro Zolo.
1: Tchauzinho. Faz barulho, Matheus Fernandes, aê!
0: Aí sim, hein?
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0: Então
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0: 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Bom dia, amigo ouvinte. Bom dia, amiga ouvinte. Querido irmão, querida irmã, feliz e abençoada manhã com Jesus. Você está acompanhando o Café com Cristo na Ondas 97,7 em toda a região dos Lagos, ondasfm.com.br e ainda pelo aplicativo da Ondas. Seja feliz e abençoado o seu dia. A partir de agora é o Café com Cristo por aqui até às 8 horas da manhã. Eu, Leandro França, em sua companhia, ao lado do pastor Neemias Lima. Bom dia, pastor Neemias.
1: Bom dia, meu amigo Leandro França. Que alegria estar aqui. Que bom. Deus nos concedeu esta oportunidade e nós desejamos que o seu dia seja abençoado. Nós estamos aqui para levar até você uma palavra de fé, amor e esperança. Vamos juntos, não fique aí prostrado, desolado. Não, está com problema, vamos encarar, vamos lutar. Deus nos abençoará e este programa trará para você mensagens que ajudarão você a continuar sua caminhada. Deus te abençoe e fique com a gente.

0: Bom dia, ouvintes. Luciana Almeida, membro da Igreja Batista do Braga, Cabo Frio. Mais uma vez aqui para nós orarmos juntos, para nós entrarmos diante do nosso Deus. Pai, no nome de Jesus, nós te agradecemos por esse dia, pela renovação do fôlego da vida nessa manhã. Que o Senhor, em nome de Jesus, continue cuidando de nós, continue sendo fiel quando disse que não nos deixaria. Eu te agradeço, Senhor, porque tudo que nós temos, sabemos que vem da tua mão cuidadosa, da tua mão criativa e criadora. Eu te agradeço, Senhor, porque em nome de Jesus, tudo que nós precisamos, nós sabemos que existe em ti. Ó Deus, em nome de Jesus, que cada ouvinte, onde essa oração está chegando, se sinta, ó Pai, abraçado pelo teu amor, abraçado, ó Deus, pelo teu carinho, pelo teu cuidado. E que, ó Deus, deseje retribuir, sendo mão tua, sendo boca tua, levando bênção, levando obras de amor, de justiça ao seu próximo. Perdoa, Pai, porque muitas vezes nós vemos o nosso próprio interesse. Nos ajuda a ver, ó Deus, aquilo que o Senhor quer que nós façamos, onde nós podemos contribuir com a obra que o Senhor tem feito nessa terra. Muito obrigada pelas famílias, pelos pais, pelas mães, pelos avós, pelos irmãos, pelos idosos, pelas crianças, pelos jovens. Que o Senhor, ó Deus, em nome de Jesus, proteja e dê a cada um aquilo que precisa para viver um dia abençoado. E nós já te agradecemos no nome de Jesus. Amém.
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1: bem, amigo ouvinte, acompanhando Café com Cristo. Neste domingo tem programação na Igreja Batista no Braga. Você é o nosso convidado. Domingo a programação inicia às 8 da manhã com culto de oração missionário. 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Domingo pela manhã, 9:45, celebração com o Ministério de Louvor e a palavra do pastor Davi Baiense, de São Paulo. À noite, neste domingo, às 19 horas, a celebração também terá a pregação do pastor Davi Baiense e o encerramento do Congresso da Juventude, a banda da juventude com muito louvor. Você é o nosso convidado. Programação de domingo, Igreja Batista no Braga, Rua Omar Fontoura, 117, no Braga, em Cabo Frio.

0: geral, com mais de 70 livros escritos. Ele tem livro que ficou na lista de venda, primeiro lugar na lista de venda no Brasil por muito tempo. Por exemplo, Como Passar em Concurso. Ora, de repente você está me ouvindo aí, tem esse livro, você pode ter autógrafo dele lá se quiser na hora, pode levar o seu, não precisa comprar outro não. Nem sei se ele vai trazer livro, acho que ele não traz para vender. E ele tem lá, e ele vai fazer isso para você se você quiser. Tem que fazer inscrição, né? Se fizer na hora lá pode atropelar um pouco mais. Entre em contato com a gente, ele vai fazer a palestra Líderes Influenciadores Impactam Gerações. Quem desejar, Nova Onda Hotel, dia 31, próxima segunda-feira, a partir de 18 horas, Leandro entrou, pode começar a comer e tomar aquele café maravilhoso lá, Leandro.
1: Bota ambiente agradável nisso, nossa, hein, pastor?
0: Nossa, vai ser lindo. E o Dr. William Douglas é uma referência. Um evento é de treinamento, tem oportunidade também de network. Se você tem algum negócio e quiser
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0: lá.
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3: Palavra do Senhor.

34, verso 8, nós lemos assim: provai e vede que o Senhor é bom, bem-aventurado o homem que nele confia. Numa linguagem mais informal, menos formal, deixando a segunda pessoa do plural para uma terceira pessoa do plural, nós vemos assim: provem e vejam como o Senhor é bom, como é feliz a pessoa que nele se refugia. Olha, eu quero falar agora sobre a bondade do Senhor. Você já parou para pensar sobre isso? Você já refletiu sobre a bondade de Deus? A bondade de Deus é um dos atributos que a gente percebe na Bíblia de Deus. Não é apenas um algo, uma experiência relacionada àquilo que ele faz. A bondade de Deus está intimamente ligada ao seu caráter. Deus é bom. Deus não tem bondade. Você entende? Dá para perceber? O caráter de Deus é bom. Bondade é essência de quem Deus é. E esse caráter, esse atributo, se desdobra em relação a nós. Porque a bondade em si só tem valor quando ela é, de certa forma, expressa na vida do próximo. E a bondade de Deus é que sustenta a nossa vida, é que nos acompanha todo dia. A bondade de Deus é que nos dá a segurança de que nós podemos

chegar até ele, não é? É porque ele é bom, não é? Mesmo quando eu falhe e erre e cometa pecados, Deus não deixa de ser bondoso comigo, não. Tem muita gente, não é? Eu me lembro de garoto, não é? Criança, a gente ouvia muito, não é? Os pais, e é verdade que isso diminuiu bastante, embora casos aqui e ali ainda ocorram, mas os pais diziam, oh, cuidado, falava para o filhinho, né, para a filhinha, cuidado que Deus vai te castigar. Gente, que mensagem negativa. A criança acaba assumindo, não é, uma ideia de um Deus que gosta de castigo, que gosta de impor um juízo, e na verdade o que mais deveria ser realçado é que Deus é bom, independentemente do que você for fazer. Logicamente que aí com isso viriam também os conceitos de cuidado, né, de juízo, os conceitos de responsabilidade, mas nunca transmitir a ideia de que Deus está ali para castigar. Meu amigo, meu irmão, minha irmã, se você estiver enfrentando agora uma luta, um problema, uma enfermidade, uma batalha, não é? Você está enfrentando uma aflição, saiba de uma coisa. Não é falta de bondade de Deus. Deus não está castigando você, não. Até porque a Bíblia fala que Deus é bom o tempo todo, não é um tempo apenas. É o tempo todo. A bondade dele é algo que é realimentado, não é? E diariamente essa bondade se renova. Porque na bondade dele, você vai encontrar graça, misericórdia, paz, alegria. Você vai encontrar, não é, aí várias relações sobre esse caráter de Deus e o Deus que é bondoso cuidando de nós. Então, uma luta que você estiver enfrentando, uma batalha, mesmo que seja reída, uma dor, um sofrimento, uma decepção, uma traição, uma surpresa desagradável, nada disso é falta da bondade de Deus sobre sua vida. São as consequências, não é, da nossa caminhada como natureza humana, como ser humano. Nós desobedecemos a Deus, o pecado entrou no mundo, desgringolou tudo, bagunçou tudo e nós sofremos consequências. Às vezes sofremos consequências de erros que cometemos e às vezes de erros que outros cometem. Não é? Então, não tem aqui agora qualquer relação com falta de bondade de Deus. Deus é bom o tempo todo. Deus está aí com você nessa aflição. Deus está aí com você nessa luta. Deus está aí com você nessa batalha. E é interessante que a bondade de Deus não o isentou de sofrer uma dor tremenda, porque foi na bondade dele que ele falou assim, eu vou socorrer este homem que está caído, que está perdido. Como é que eu vou socorrer? Eu vou mandar meu filho para assumir as dores dele. E o filho veio, Jesus Cristo, assumiu o nosso lugar e assumiu também ali a cruz do Calvário. Que coisa, hein? Que bênção, que maravilha. Ah, eu quero convidar você agora, eu quero convidar você a dizer assim, eu quero experimentar essa bondade de Deus. Eu quero que a bondade de Deus seja uma realidade aqui para mim. Eu sei que Ele é bom, mas às vezes eu fico em dúvida. Mas hoje eu vou assumir um compromisso com a bondade dEle, com Cristo Salvador. Eu vou voltar para o Evangelho, eu vou retornar. Faça uma oração agora e eu vou orar por você e diga, Senhor, eu abro meu coração para a Tua bondade. Aqui na minha família, eu abro o meu lar para a Tua bondade. Na minha empresa, eu abro o meu lar para a Tua bondade. E eu quero viver debaixo da Tua bondade e ser bondoso com as pessoas. Você quer fazer isso agora? Vamos fazer? Então abra aí agora, faça uma oração e eu oro por você daqui a pouquinho.

Nosso Deus e nosso Pai, em nome de Jesus, eu oro agora agradecido pela Tua bondade, pelo Teu amor e pela Tua graça. Eu oro, Senhor Deus, porque a Tua bondade é sobre nós o tempo todo e muito obrigado por ela. Eu oro agora por este coração deste homem, desta mulher, deste jovem, esse adolescente, dessa criança, desse idoso, que está dizendo assim, eu quero a bondade de Deus na minha vida. Eu quero ser mais bondoso com as pessoas. A pessoa que está dizendo, eu aceito Jesus como meu Salvador, eu volto para a igreja hoje, para o Evangelho hoje, vou procurar uma igreja. Pai, estende a Tua mão e derrama bondade sobre os lares, sobre as empresas, sobre os negócios, sobre a vida de todas as pessoas. Eu oro agradecido no nome de Jesus. Amém e amém.

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1: Bom dia, galera. Vamos que vamos. Deus abençoe a todos. Mais um dia, guerreiros. Vamos. Vamos que vamos, guerreiros. Vamos que vamos.
2: E aí, guerreiros? Vamos que vamos, porque hoje é sábado, meu. E você gosta de forró? De sertanejo? Gosta de brega? Então esse programa é seu.

0: pro escantão de lá, então esse programa é seu. Bom dia, região dos lagos. Manhã da gente começando hoje, sabadão, dia 29 de agosto. E aí, tô esperando você usar sua gravação, seu áudio pra mim pelo meu zap, que é esse aqui, ó.
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0: Meu zap é o 998-131-36. 998-131-36. Eu quero ouvir seu áudio no máximo 40 segundos e vou ficar contente e alegre. É, numa boa. E assina no final, bota pra torar.
3: Bota pra torar.
0: Muito bem, vamos lá então. Liberado aí o zap. Meu zap que é o 998-131-36. Fala comigo. Acerta aí o relógio nesta manhã. É porque não quer sair, meu. Porque não quer sair, vamos lá. Hora certa agora, 8h04. Vou começar com Das Antigas pra você.
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0: Vou começar muito bem. Ei, Patricinha, essa é sua, forró saborear.

0: boca.
1: Pra você foi Rasta Chinela das antigas. Mel da sua boca, eu comecei com Patricinha Saborear, Fungadinha no Cangote com D.O. Aviões, já tomei porre por você, Rasta Chinela, mel na sua boca tá aí pra você. No final, uma sequência boa pra começar muito bem o dia de hoje. Manhã da gente pela Rádio Ondas, no sabadão bonito aí lá fora, o sol está presente, céu azul, rapaz. Daqui a uma semana aí de céu nublado, chuva, agora tá bonito o nosso sabadão. Volto já, né, ô Gaguinho? Volto já, fala aí comigo aí.
2: Ah, e o Ainho, amanhã da gente volta já.
1: Fala, Gaguinho, abraço, bom dia, acerta comigo o relógio. Agora 8h20.
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2: O papo continua com você ligado comigo. Um abraço, bom dia, Rádio Ondas, na sua manhã, no clima aí, ó. Viagem no forrozão, sertanejo, bregão. Acerta o relojão. Agora 8h21. 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Estarei por lá também, agitando a galera e colocando aqui umas musiquinhas pra você dançar. Ê, rapaz! Ô, Vidinho, Didi, fala comigo aí, meu irmão.
3: Bom dia, meu grande amigo Ademir Barcelo.
2: O que tá mandando?
3: Vidinho aqui do Caiçara falando.
2: Vidinho.
3: Bota aí um forró aí, apaixonado
2: por você.
3: Manda um alô aí pra rapaziada aqui do Caiçara, aqui da Rua Suíça.
2: Uhum.
3: Hoje vai rolar uma quadrilhazinha, uma festinha caipira, privada, não é festa de rua, festa privada.
2: Fechada.
3: É, mais familiar aqui da rua aqui, uhum. Cada um inteirou com a situação, entendeu? E bota aí um forró animado aí, um forró romântico. Qualquer um, Chitãozinho.
2: Ah, agora você complicou
3: aí. Qualquer um. E manda um alô aí pro meu filho Valber, que mora em BH, que ele tá de férias aqui em Cabo Frio, que tá indo embora amanhã. Aham. Tucando cachaça pra rapaziada. Pamelado da Gráfica, toda a rapaziada boa aqui da Rua Suíça.
2: Galera em grande, hein, galera?
3: E um abração pro meu irmão, esse aí é meu irmão, Sérgio da Oficina.
2: Sérgio!
3: Gente da melhor qualidade, seu irmão Genu. E manda um abração aí pro meu amigo Flávio e Fábio, lá do Vinhateiro, lá da Rua da Estainha.
2: Muito bem,
3: Vidinho.
2: Valeu,
3: meu camarada.
2: Um abraço. Valeu, bom dia pra você. Manda aqui alô para Darcy, lá da Praia do Forte, lá na passagem, tá ligado na Rádio Ondas? E ele quer ouvir na sequência a música de Santana do Nordeste. Lembrança de um beijo, manda para a sua esposa Nádia, que está aniversariando hoje. Vamos ouvir logo após a música do nosso amigo Vidini. Pediu uma agitada, uma romântica, misturou tudo, vou tocar pra você. Fala, mansa!

0: magníficos. Foi para Alex. Alô, Alex. Bom dia para a dona Elza, ouvindo a Rádio Ondas. Lá na Boca do Mato, valeu pela audiência. Um abraço, bom dia. Boca do Mato, terra do nosso amigo Aércio do Baré Paraíba. É, rapaz. E o que você ouviu foi Celso, Raí e Luan. A música Foram Fom Fom. Quem pediu essa aí foi, quem chegou aqui? Nosso amigo. Nosso amigo Sérgio, lá de Araruã. Bom dia pra você, Sérgio! Fala aí, Celso, Serginho de Iguaba. Bom dia pra você, Serginho! Volto já, acerta o relógio. 8h39.
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1: Vamos lá, seguindo com você, ligado comigo, um abraço e aquele bom dia, Rádio Ondas, com o Manhã da Gente, num clima gostoso lá fora, hoje sabadão, muito bom. 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Hora do bregão, meu, fala comigo.
2: Toca um brega rasgado, lindo, vai.
1: Quem sugeriu foi nosso amigo Flávio de Cabo Frio. Ele quer recordar e manda para sua mãe, a dona Ilza, a música do José Augusto, Ser Igual para Igual.

0: Amigo Leonardo cantando com César e Paulinho, corno não. Quem pediu foi a nossa amiga Marilda do lado do Jardim Esperança. Um abraço pra você, bom dia. Eu tenho uma resposta pra essa música aí, ó. Corno não, corno não. Aceita que dói menos.
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0: rapaz. Rony Rezende, bonde sertanejo na boca do litro. Foi pra Seco, lá no Recanto do Sol. Um abraço aí pra você, Seco e companhia. Valeu pela audiência. E aí, vou faturar.
1: Ô, locutor, não demora não, tá?
0: Volto já quando o tempo era bom demais. Acerta o relojão. 8h59.
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1: E aí, tô aí, você aqui na Conversa Comigo no Manhã da Gente de sabadão, 29 de agosto. Bom dia, bom dia. 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
1: 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Falou, Miltinho, um abraço para você. Valeu pela audiência aí. Ô, Maria, fala comigo, Maria.
3: Bom dia, quero pedir uma música pro meu filho Sócrates, meu namorado Kaique, os Mineirinho e Rosa, as irmãs dos Mineirinho, e todos da Rádio Ondas, ok? Um abraço.
1: Muito bem.
3: Suco de pimenta, te amo demais.
1: Suco de pimenta toca amanhã lá na Casa do Forró, a partir das 5 da tarde, não tem o que errar, meu irmão, vai ter show dos Mineirinhos. Boca de Água, Bastião e também Binho Alves. Eita, vai ser bom demais amanhã, dia 30, lá na Casa do Forró. Suco de Pimenta ao vivo, fica ali na Monte Alegre 2, próximo ao Cemitério dos Cachorros. E começa às 5 da tarde, ok? Anota aí amanhã, domingo, dia 30, em Cabo Frio, na região. Suco de Pimenta. Ô Zé, fala comigo, Zé.
4: Ademir Barcelo, meu amigo, bom dia. Quem fala é o Zé Carlos do Guri.
1: Vai pedir o quê, meu irmão?
4: Eu queria ouvir a música com Amado Batista e Eduardo Costa. Amigo, eu ofereço o meu irmão Zé Pereira, do Jardim Esperança, e o Luciano de Andrade, do Jacaré, e o Marquinhos, da Boca do Mato. Enfim, todos ouvintes do seu programa, meu amigo.
1: Muito bem,
4: bora, bora, que estamos juntos. Valeu,
1: vamos na sequência.
4: Valeu.
1: No tempo que era bom demais.
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1: Vamos ver a poesia com o grande...

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0: Amigo, essa é pra você. Também foi para Clarita Matola lá do Guriri. Um abraço, bom dia pra você. Alô, Edmilson, Lurdinha da Vila do Sol. Como é que tá aí você, rapaz? Tá se cuidando aí? Tá beleza, um abraço, bom dia pra vocês aí da Vila do Sol. Você é meu amigo de fé, meu irmão, camarada. Você é você de Roberto Carreira.
1: Bota a cachaça aí!
0: É cedo ainda! Então olha a hora certa pra você aqui na Rádio Ondas. Agora 9h20.
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2: Bom dia, galera. Bom dia, galera. Vamos que vamos.
3: Vamos que vamos. E você ligado comigo aí, ó. Abraço, aquele bom dia, Rádio Ondas. Hora certa pra você. Agora 9h21. E atenção, hein? Hoje rola o aniversário de Rogéria lá no Bar Bico Seco, bairro São João. Ali, próximo à Barraca Verde, ao lado do campo. Hoje tem aquela viagem no tempo da melhor geração de 70, 80 e 90. Ok? Você não pode perder. É bom lembrar que tem o caldo liberado aí pra galera que vai participar. Então é hoje, hein? Aniversário de Rogéria lá no Bar Bico Seco, no bairro São João. A partir das 20 horas. Vai lá curtir então a melhor geração da música 70, 80, 90, início de 2000. Com muito flashback pra você, nostalgia, matar saudades. No nível de Rogéria, no Bar Bico Seco, hoje, você não pode perder. Falou, meu irmão? Vamos lá. Estarei por lá também, hein? Agitando a galera por lá também no aniversário dela. É, logo mais. Vou falar com mais um aqui, ó. Deixa eu falar com o nosso amigo Marcos. Olha, Marcos, fala comigo, Marcos. Marcos.
4: Bom dia, meu amigo Ademir Barcelos, é o Marcos de São Cristóvão.
3: Fala bonito.
4: Hoje é fim de mês, gostaria de ouvir a música Saga do Vaqueiro e oferecer para minha esposa Val, meu amigo Cafu, lá na Praia da Baleia. Obrigado, bom dia.
3: É, eu falei para pedir essa música no final do mês. Marcos, valeu para você, abraço e aquele bom dia. Fala aí, Marcos. Fala agora com Marcos de Leite. Fala comigo, Marcos.
5: Bom dia, meu amigo Ademir Barcelos. Tudo bom, meu amigo?
3: E aí?
5: Tô na paz, meu querido.
3: Legal.
5: Então, quero mandar a próxima música aí para toda a galerinha aí ligadinha em Campo Redondo. Tá. Que é, quem fala é o Marcos Leite, o melhor lateral esquerdo do Café da Manhã.
3: Você que tá falando. Grande.
5: Marcos Leite de Campo Redondo. Hein? E quero aproveitar também e mandar uma música aqui pro próxima música pro meu grande amigo aqui do Pau Ferro, Campo Redondo.
3: Muito
5: o
3: bem.
5: O Hermes. Seu Hermes tá ligadinho aqui na melhor, na Rádio Ondas, a princesinha de Cabo Frio. Forte abraço aí, meu amigo. E meu filhão também, Sávio, né? Uh-huh. Posso esquecer do Sávio, né? Uh-huh. Alô, galera lá no, na Pão Ambrosa, no Antonião, União Master. Daqui a pouco chegando aí. Vamos dar uma costa no meio da rala, de São Pedro Aldeia. Prepara um saco aí, meia da rala. Meia da rala é o nome do time que tem lá de Campo de São Pedro Aldeia. Forte abraço, galerinha aí. Bota pra torar.
3: Não tinha outro nome pra colocar no time não, rapaz. Logo isso aí. Merda rala, rapaz. Bom, olha só, é o seguinte. Deixa eu ver aqui. Quem tá pedindo aqui a música? Daniel Gilberto, ouvindo a Rádio Ondas lá em Santo Antônio. Quer ouvir aí Bala Alojada com o Gustavo Lima? Vou tocar pra você na sequência aqui, porque agora tem aquela história bonita. Saga do Vaqueiro, pra você que gosta aí, ó. Ô, Gelada, essa é pra você, Gelada.

0: Bala alojada. Alô, Deise, alô, Cristina. Pessoal lá do Bosque do Peró. Tá pedindo aí a música mais tocada do momento. Diz que vai ser a música do verão. É a música dessa geração. É.
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1: 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Nossa senhora, meu Deus. Ô, música linda. Ô, meu Deus. Ô, música linda, gente. Ô, chão
2: molhado. Tu acha, Marita? É peão tatuado. Acerta comigo o relógio. 9h36, eu volto já.
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1: É isso aí, a prosa continua com você ligado comigo. Um abraço e aquele bom dia, Rádio Ondas. A hora certa pra você. Agora 9h37. 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Ao vivo, Suco de Pimenta. Eu te amo demais. Casa do Forró, Luciana e Eduarda. Ela quer pedir uma música aí pra mandar pra vocês. E falou que amanhã se encontra lá com a galera pra curtir esse show. A Luciana e Eduarda na Casa do Forró. Valeu? Valeu, então. Um abraço aí pra vocês. Mandar um alô aí pra Alvinho, Alvinho Mecânico. Ouvindo a Rádio Ondas lá em São Cristóvão. E Zé Ramos. Alô, Zé Ramos. Zé Ramos. O Dema já passou por aí, né? Zé Ramos. Tá ligado na Rádio Ondas. Açougue JR, Bita, família Pardal, Andrezinho, Jardim Dias, se quiser ver, você que Jardim Dias é seu bairro, né? E Dona Ana, Vila do Ar, ligado na Rádio Ondas, falou? E pessoal do Bar dos Paraíbas, Dona Dete, seu Bill Elias, valeu pela audiência, um abraço pra vocês, valeu pela escolha. Falar com mais um aqui, ó, falar com o nosso amigo Eliseu, que vai pedir o Bregão. Fala comigo, Zovão e Mudanças.
2: Fala, meu comandante Ademir Barcelo. Bom dia. Quem fala aqui é o Zovão Mudança.
1: E aí?
2: Gostaria de ouvir Agnaldo Rossi. Qualquer uma aí que você gosta. Aliás, são todas boas.
1: Uhum.
2: Falou, meu garoto. Tô te ouvindo, hein? Obrigado, hein?
1: Tá bom, você, eu só errou numa coisinha, né? Agnaldo Rossi, né? É Reginaldo Rossi. Vou tocar pra você. Você é doida demais. Você é doida demais. Fala comigo, Valério. Valério Sbar.
3: Bom dia, meu amigo Demir. Meu amigo Demir, tá a fim de ouvir, Demir, aquela música de Teodoro Sampaio, Estranho, oferecer pro meu amigo Jean do Estrecado, e pra toda a rapaziada maravilhosa nossa aí. Valeu?
1: Valeu.
3: Aquele abraço, tamo junto, meu querido.
1: Falou, Valério, você vai ouvir Estranho com Teodoro Sampaio na sequência, mas antes tem... Toca aquele bregão.
4: Toca um brega rasgado, lindo, vai!
1: Ei, você é doida demais!

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Nossa amiga Nilma de Oliveira, Nato Araújo, bom dia pra vocês aí, tomando café, eu vi na Rádio Ondas, Nato e Nilma, valeu pela audiência, um abraço e bom dia pra vocês. A dona Valquíria, lá de Iguabinha, pediu pra ouvir a música de Nato Araújo e Nilma, ela tá toda molhadinha, a música do verão. Vamos ver agora aqui, meu, confere comigo, dona Valquíria, um abraço pra senhora.

Amigo Nata Araújo, Nilma de Oliveira, ela tá toda molhadinha. Valquíria, um abraço pra você, valeu pela audiência. Pediu essa aí pra tocar, mas tá a saudade do verão passado, meu.

0: Tá ligado comigo? Valeu, chegou agora, meu. Chegou agora, bem-vindo então. E a programação, tá gostando?
1: Dança, meu irmão. Hã?
0: Gostou ou não gostou? Fala comigo.
2: Ai, gostei.
0: Muito bom, Nima. Eita, rapaz, vamos lá. Tá na hora?
3: Bota a cachaça aí.
0: Cedo ainda, rapaz. Agora 9h55, volto já já.
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0: audiência a vocês. Dando um pulinho lá e também no Cachorrão. A Kátia, valeu pela sintonia. E mandar um bom dia para a nossa amiga Jaqueline de Arraial do Cabo, Praia dos Anjos. Tá ligado na Rádio Ondas. Ela pediu pra ouvir aqui na sequência, se puder tocar a música do Bruno Marrone, Dormir na Praça. E manda para a sua irmã que está aniversariando hoje. Ela adora essa música aí, manda os parabéns para ela. Tudo de bom então, valeu? Um abraço para vocês aí, vamos vir na sequência. Vou falar com alguém aqui, eu vou lá em São Pedro da Serra, depois de Lumiar, falar com o Leci. Ei, rapaz, tá lá ouvindo a Rádio Onda, lá no morro, lá em cima. Fala comigo, meu irmão.
1: Alô, Demi. Que é o Leci do Café.
0: Fala, Leci.
1: Ó, quero ouvir o Arrasta Chinela. Ela vai voltar.
0: Ela vai voltar.
1: Tá? Ofereço pra todos aí que estão ouvindo a Rádio Ondas. E também, vê aí com o Gaúcho aí, se manda. A previsão do tempo aí, que aqui em São Pedro da Serra tá bonito.
0: O Gaúcho,
1: sol bonito. É. Falou, meu filho?
0: Tá
1: e
0: bom,
1: um bom fim de semana pra você e pra todos aí. Falou?
0: Eita,
1: obrigado,
0: rapaz.
1: Hein?
0: Tô com saudade aí de São Pedro da Serra, Lumiar. Agora, hoje tá bom pra ir pra lá, né? O tempo tá legal. Falou que tá legal lá. Gaúcho, meu correspondente, não fala comigo mais, tá de mal. Alô, ele que fala aí sobre o tempo. Fala com mais um aqui, ó. Ô, Jorge Baixon, fala comigo, meu irmão. Fala comigo aí. Cadê você?
2: Bom dia, Rádio Ondas. Bom dia, Ademir Marcelo. Bom dia, João Grandão. Bom dia, Luminária Campo Redondo. Bom dia para Rogéria, aí do campo da Barraca Verde. Passável aí, um abração aí.
0: Hoje.
2: João Grandão, Anísio, cara do Espaço, Dona Sônia, Paulão, Valério Bar, do Chaparral, Luciano André do Jacaré, um abração aí.
0: Muito bem.
2: Pra todo mundo aí. Valeu, Demi, aqui é Jorge, Baixon, bota o fãzão aí, Demi, pra essa turma aí da Barraca Verde aí, ó, do campo da Barraca Verde, valeu.
0: É o Barbico Seco, hoje tá aniversário da Rogério Barbico Seco e o tema é nos anos 70, 80, 90, a geração que marcou eternamente. Eita. Ô, nosso amigo, ô Serginho, pede a música do tempo que era bom demais. Fala comigo aí, meu irmão.
3: Ademir, bom dia.
0: Bom dia.
3: Manhã da gente, sabadão.
0: Fala aí.
3: Bota pra gente ouvir aí, Raul Seixas. Tente outra vez.
0: Muito
3: valeu,
0: bem.
3: Ademir, tamo junto aí. Dá um salve lá pra Bruno Segurança.
0: Ó, o Bruno.
3: Valeu, Ademir. Bota pra torar. Raul Seixas. Tente
0: falou
3: outra vez.
0: Tu vai ouvir agora aí, ó.
4: Que saudade que me dá no tempo que era bom demais.
0: Tempo que era bom demais e não volta mais. Rapaz, senhora letra.

0: Bombe. Da kom.
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0: a Petrolina. Não deu tempo de visitar Juazeiro. Alceu Valença na sua manhã. Deixa eu ver quem pediu isso aqui. Essa aí foi para Edmilson, lá na Vila do Sol. Nossa amiga Lourdinha. Também foi para Maria Lígia, do Jardim Esperança. E nosso amigo Leandro, vindo da Rádio Ondas, lá no Porto do Carro. Bom dia pra vocês, hein? E, rapaz, fala aí, Gadinho.
1: Ah, eu, Inho, amanhã da gente volta já.
0: Vamos lá, acerta o relojão. 10 e 17.
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1: Amigo, Rádio Ondas com você, na sua manhã, ligado comigo, um abraço, bom dia, sintonizou, está sintonizada, é Rádio Ondas, a melhor da região. E atenção aí, amanhã tem forrozão pra você, lá na Casa do Forró, Luciano e Eduardo, hein? 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Jardim Esperança, não tem o que errar, meu. Adelícia, fala comigo, Adelícia.
2: Bom dia, meu querido Ademir.
1: Bom dia.
2: Aqui é a Dalissa, de Boneário.
1: A Dalissa?
2: Ademir?
1: Hã?
2: Bota aquela música, Alemão do Forró.
1: Alemão do
2: Fica
1: Forró.
2: Fica Amor. Quero oferecer a meu esposo de Assis.
1: Ah.
2: A minha amiga e cunhada Edleuza. Minha amiga Geni. Minha amiga Maria Marque. E a meu amigo Wesley. E a todo mundo aí da rádio. Então, bom dia.
1: Muito bem, valeu, um abraço pra você, bom final de semana. Fala com o nosso amigo aqui, tá sumido, fala comigo, JG.
3: Bom dia, meu amigo Ademir Barcelo, Manhã da Gente, todos os sábados, JG Propagandas e Borracharia, ligadinho aí no programa do Ademir Barcelo. Alô, Júnior Lopes, hoje tem o baile aqui no Tupi Esporte Clube Arraial do Cabo. Mandava o pessoal de Monte Alto, Figueira, Sabiá, Caiçara, Boa Vista, Macedônia, Roça Velha, Praia dos Anjos. Enfim, aquele que estiver ouvindo Manhã da Gente com JG Propaganda e Ademir Barcelo. Alô, Ademir! Bota pra torar, Ademir!
1: Alô, JG, um abraço, bom dia pra você, até rimou. Fala aí, Júnior, tá ligado comigo, né? Eu vou falar comigo aqui um pouquinho com relação ao show que vai rolar hoje lá no Arraial do Cabo, né? Anos 70, 80, 90. Falou, Júnior Lopes, você abraça aquele bom dia. Vai lá com mais um aqui, rapaz, cadê? Pedindo a relação. Fala comigo, meu Raimundo!
4: Bom dia, Ademir. Gostaria de ouvir Body Flash com Neto Brito. Eu ofereci pra minha esposa Angélica. Um abraço a todos.
1: Falou, fica ligado aí, vou vir na sequência. Falou, meu irmão. Vou começar com Fica Amor com Alemão do Forró. Segura!

0: Beto Brito, Body Flash, aqui na Rádio Ondas pra você. É, tá na hora aí, meu irmão? Fala comigo aí.
1: Bota a cachaça aí!
0: Rapaz, tá na hora já, né? Toma uma, rapaz. Eita, bora tomar uma. Bora tomar.

0: Fica tranquilo que com o auxílio você consegue criar. Galeguinho no olho azul, rapaz. Esse aí é negócio do Nordeste, né? No galeguinho de olho azul.
1: Eu lhe agradeço
0: com... Casaca de couro com tiquinho. Tiquinho de um, tiquinho de outro. Ô, Dinalva, Dinalva, pra você, abraço, bom dia. Tocar pra você, Dinalva, Chitãozinho e Chororó.

Sinônimos com Zé Ramalho, Chitãozinho e Chororó na Rádio Ondas pra você. Quem sugeriu? De novo, um abraço, bom dia. Se você gosta de forró, pregão, sertanejo, esse é o seu programa.

0: sábado de 8 a meio-dia. Tô com você e não abro. Acerta o relógio comigo. Agora 10h37, volto já com o Bregão.
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2: Seguindo aí com você, ligado comigo, um abraço e aquele bom dia. Muito bom, hein, Zé? Eita, bichinho, acerta aí. Agora, 10h38. E hoje é o aniversário de Rogério do Bar Bico Seco. E sabe qual é o tema da festa? É anos 70, 80 e 90, início de 2000. A melhor geração da música você vai ouvir então hoje, vai viajar no tempo, no Niver da Rogéria, no Bar Bico Seco. Lá no bairro São João, ali ao lado do campo, Barraca Verde, eu tenho que errar. Início às 20 horas, você que mora em Campo Redondo, você que mora em bairro São João, vai lá, vai ser bom demais, Rogéria, aniversariando hoje, lá do Bar Bico Seco, início às 20 horas. Vai recordar e viajar no tempo, vai curtir aquela geração que foi uma das melhores, a melhor, né? É isso aí. Por isso que eu tô fazendo sucesso, fazendo... fecha com essa geração que foi a melhor. Falei geração de 70, 80, 90. Hoje tem festa no Arraial do Cabo, lá no Tupi com Júnior Lopes. Ei, rapaz, fala comigo aí. Fala comigo aí, meu irmão, vai lá.
3: Bom dia, meu amigo Ademir Barcelo. Ótima manhã de sabadão. Amanhã com uma lua, com um sol maravilhoso. Ó, e quero fazer um convite pra galera que tá curtindo o programa Amanhã da Gente, que hoje, a partir das 8 da noite, tem noite do Flashback em comemoração ao meu aniversário lá no Tupi, em Arraial do Cabo. Alô, galera de Arraial do Cabo, alô, JG, alô, Robertinha do Forró, alô, galera de Arraial do Cabo e adjacências. Tá todo mundo convidado pra curtir hoje, baile do Júnior Lopes em comemoração ao meu aniversário, noite do Flashback, lá no Tupim, Arraial do Cabo, a partir das 8 da noite, tá beleza? Ó, quero mandar um alôzão aí também, ô Ademir. Mandar um abração aí pra Robertinha, JG, a galera aí que tá ouvindo aí o programa Amanhã da Gente, que é top, top demais. Tô aqui no carro aqui, ó, só ouvindo aquele forrozinho arretado de boa. Valeu, Ademir, aquele abraço!
2: Alô, Júnior Lopes, um abraço pra você e bom trabalho logo mais lá no Tupi Esporte Clube Arraial do Cabo. Vai ser bom, a viagem é boa. Essa geração não é eterna, vai ficar sempre. Alô, bom trabalho pra você. Fala com nossa amiga Angélica. Ô, Angélica, fala comigo, fala.
4: Bom dia, Ademir. Aqui é a Angélica do Jardim Esperança. Quero parabenizar você e seus amigos aí da sua rádio, que é sucesso total.
2: Valeu.
4: Gostaria de ouvir a música 5 da manhã com o Natanzinho, oferecer ao meu esposo Raimundinho das Candongas.
2: Alô, Raimundinho, um abraço, bom dia pra você. Vai ouvir na sequência, fica ligado. Paraíba do Paraíba Estreca, pedir a música do Bregão. Fala comigo, Laércio. Fala comigo aí, meu irmão. Fala comigo aí.
5: Bom dia, Ademir. Bom dia de sabadão de manhã da gente, meu irmão.
2: Rapaz,
5: o sabadão hoje tá top, top, top do top.
2: Tá 10, 10.
5: O sabadão hoje tá maravilhoso, né, meu irmão? Hoje eu quero escutar na sala de cirurgia, Amado Batista, Bregão, esse é o Bregão.
2: Aí, Milton!
5: Agradecer pra todos os conterrâneos aqui do Paraíba Bar na Boca do Mato.
2: Pedindo Bregão, né?
5: E pra todos os conterrâneos lá da Feira Sebastião Lã. Onde se encontra o Paraíba Estrela, né, meu irmão? Oferecer para todos os conterrâneos lá.
2: Melhor bairro do
5: dia daquela comida típica da nordestina, né, meu irmão? Aquela buchada de bode. Baião de dois, carne de sol com queijo coalho em pim.
2: Sarapatel.
5: E outras iguarias mais, né? Valeu, meu irmão.
2: Falou.
5: Belo bom dia pra nós, sabadão de manhã da gente, hein?
2: Dá um alô pra Milton aí, dá um alô pra Milton.
5: Daqui a pouco tem o nosso conterrâneo, Damasceno Júnior, o São dos Bairros.
2: Isso.
5: Ofereci também pro nosso amigo Milton Roberto, lá do Tia Maluca.
2: Ih, rapaz.
5: Isso aí. E pra todos os conterrâneos, Milton Roberto também é conterrâneo nosso, lá da Bahia.
2: Baiano.
5: Há muitos anos atrás eu achava que o homem era Cabo Friense, mas o homem é da Bahia, o homem é baiano, meu. Só dá nordestino nessa área nossa aí, que só cabra bom, só cabra bom.
2: É isso aí.
5: Bom dia, meu irmão.
2: Belo falou,
5: bom dia,
2: falou então. Falou, irmão, um abraço pra você, bom trabalho amanhã. Ó, melhor baião de dois é com ele, lá no Paraíba Struck, na Feira Sebastião Lã. Amanhã tem, meu.
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Aqui fazendo. Pois é, essa é a nova geração. Vai dar bom dia aqui para a nossa amiga Sandra, lá do Porto do Carro, que quer ouvir a música do Melzinho com Chão de Avião.

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1: Meninas, olha quem tá no bar da boa. O cara do risca-faca. É, o Pepe Moreno. Uau!

0: Moreno na Rádio Ondas pra você. Quem sugeriu foi Jucinéia, Jucinéia e Luciana, ouvindo a Rádio Ondas lá em Morro Grande. Bom dia pra vocês aí. Mandou para todos que estão ouvindo a Rádio Ondas, o Manhã da Gente. Valeu! Hoje depois de mim tem Damasceno Júnior, mas antes tem um programa que é uma audiência total, que é o Horário Político. Aí depois tem Damasceno Júnior com o Som dos Bairros.
1: Bota pra torar, segura aí que manhã da gente volta já, hein?
0: Excelência, bom dia pra você, excelência, ouvindo a Rádio Ondas, já acerta o relógio. Agora 10h58.
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1: E aí, meu? Ligado comigo aí? Chegou agora, né? Chegou agora, rapaz. Bem-vindo aí. Falta ainda uma hora pra você curtir a Manhã da Gente, né? Eu comecei às 8. Chegou tarde hoje, hein, meu? Então pra você, um abraço. Acerta o relógio, você que tá atrasado aí, ó. Agora 11:01. 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Cané, fala comigo, Cané. Fala comigo aí, meu irmão.
2: Bom dia, bom dia. Amanhã da gente, aqui é o Cané. Escolhe a boi, manda aí, Ademir. Isso é pra minha esposa, Elinete, Panetinha, Beatriz, Grauciano, Raíssa, Dilcinho, Roberto, e? Carlinho, André, Cidinho. E pra você, meu camarada, aqui é a nota 10.
1: Alô, meu amigo, um abraço, bom dia pra você. Bom final de semana, falar com mais um aqui, ó. Vou tocar pra você o Pitoco, que você, nosso amigo, eu chamei aqui, o Negão do Ciclo, vai pedir aqui. Fala comigo, irmão.
3: Ademir. Oi. Aqui é Negão do Ciclo, da UPA, das bikes.
1: E aí?
3: Toca aí pra nós aquele Cachorro Dedo Duro, tal do Pitoco, por favor. Ofereço pra todos os ouvintes da rádio.
1: Cachorro. Obrigado. Dedo duro, hein?
3: O cachorro dedo duro.
1: Fala, negão. Um abraço, bom dia pra você. Valeu aí. Wesley. Fala comigo, Wesley.
4: Bom dia, meu amigo Ademir Barcel.
1: E aí?
4: Aqui é o Wesley do Balneário.
1: Wesley.
4: Hoje eu gostaria de ouvir a música Mar de Doçura, da Cavaleiros do Forró.
1: Das antigas.
4: Mandar um alô pra você, toda a equipe da rádio. Em especial, a minha tia Dalva, tia Maria e tia Ramundo lá da Rua do Fogo.
1: E quem mais? Fala comigo.
4: Pra minha tia Teca. Minha prima Lidiane e seu esposo Galego.
1: Muito bem.
4: Meu amigo Alceir, Ana do Balneário. Meu tio Dezito.
1: Muito bem.
4: E bota pra torar.
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1: 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Então vamos lá, então. No tempo que era bom demais.
7: Ai, que saudade
1: que me dá. Até que tô cantando legal, né?
7: Era bom demais.
1: Olha que beleza. Anos 80, a melhor geração. Amelinha!
8: Oi,

0: no Brasil.
1: Aí não dá, meu filho.
2: Aí não dá. Eita, bichinho. Dona Odete, mandar um bom dia pra Dona Odete, lá de Sobradinho, ligado na Rádio Ondas. Ela quer ouvir a música de religiosa. Vou tocar pra você, pra senhora, essa aqui, ó. Senhora Silva, dentro do esquema, faz um milagre em mim, uma mensagem pra você purificar o seu coração.

0: faz um milagre em mim. Essa é pra você que está aí meio estressado. Falta grana, fica nervoso, não tem como resolver. Nosso Brasil é um país maravilhoso.
1: Casa, Senhor.
0: Mas tá sendo mal administrado.
1: Milagre.
0: E aí, Ney, gostou?
2: Bom demais. Bom demais.
0: Bom demais, né?
2: Bom demais.
0: Bom demais, né?
2: Bom demais, de beleza.
0: Esse é o Ney Brasil, Rádio Horas.
1: Ô, Glória.
0: Ô, Glória, pai. Acerta comigo o relógio. 11:19, volto já já.
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2: Muito bem, você está com Rádio Ondas. Manhã da Gente com você, meu. Ei, rapaz. Alô, pessoal do bairro São João, Campo Redondo. Olha só, hoje tem um aniversário de Rogéria lá no bar Bico Seco. A partir das 20 horas, e o tema da festa é anos 70, 80, 90, 2000, até 2000 tava bom, depois começou a estragar. Então é isso aí, você vai ouvir, vai viajar no tempo da melhor geração, ok? É o tema do aniversário de Rogério no Bar Bico Seco. Hoje, a partir das 20 horas, você não pode perder. Estarei por lá animando a galera e você vai fazer. 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Olha só, caldo liberado, ok? 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Ei, vai lá, hoje, nível da Rogério, Bar Bico Seco. 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Falou, meu irmão, é hoje, hein? Não deixa de participar, você que mora em Barço, João, você que mora aí em Campo Redondo. Ô, Luizinho, fala comigo, Luizinho.
3: E aí, Demi, como tá você, meu amigo?
2: Mais ou menos.
3: Dia bonito, né, sabadão.
2: Ah, tá legal.
3: Na feira já.
2: Rapaz.
3: Tem uma galera boa lá.
2: Olha.
3: Como sempre, galera nossa.
2: Poxa, bom pra quê?
3: Cara, manda um abraço aí, Ademir.
2: Pra quem?
3: Pra Maxwell da Prainha.
2: Maxwell?
3: Pra Zezé da Padaria aqui da Praia Grande, pra Zé Maria, pra Chuchu. Pra Rony Plácio, Sabino. Pra todos os ouvintes aí também, que tá sempre com a gente aí nesse sabadão aí.
2: Aham.
3: A gente já tá pedindo pra te tomar aquele gelinho.
2: Aí, rapaz.
3: Comer aquele petiscozinho, tranquilo, na portinha de um bar.
2: Sempre
3: botar
2: tá
3: um forrozinho. E toca pra gente aí um forró aí, Mauricinho.
2: Ô, Mauricinho do Forró Saborear. Ô, mandar aqui um abraço pra Pênia, Cavalo lá em Bahia Formosa, tá ligado na Rádio Ondas. Dona Pênia, só pediu Amado Batista, toquei já, mas vou tocar outra música pra senhora, falou? Fala comigo aí.
4: Bom dia, Demi. Gostaria de pedir uma música do Amado Batista pra oferecer pra minha amiga Léo, a mãe dela, Dona Maria da Graça.
2: Uhum.
4: E pro meu esposo Paulo Cavalo, meu irmão. E um amigo da gente também que tá aqui, o Tom.
2: Uhum.
4: Chato a beça.
2: Falou então, Dona Pena e Cavalo aí, a galera ouvindo a Rádio Ondas. Bom dia pra vocês, valeu. Vou tocar outra música, porque Amado Batista já foi, né? Na sala de cirurgia, que pediu foi nosso amigo Paribas Trek, né? Vamos lá. Mauricinho!

0: Gustavo Lima, lembranças de amor. Muito bom, hein? Alô, Rosimério, um abraço e bom dia pra você. Pediu pra ver sair. Bora na Vila Nova. Alô, pessoal da Vila, um abraço, bom dia. Foi lá que foi criado. E aí, tá na hora de tomar uma?
1: Comecei, viu, bonitas? Hoje é dia de tomar cachaça e dormir beba. Se não for nesse modelo, eu nem apareço. Beijo! É,
0: sábado! 11h35.
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1: Vamos lá, final, hein, de programa. Manhã da Gente, comecei 8 horas e você chegou agora, meu. Eita, rapaz. Ei, chegou tarde. Acerta o relógio comigo. Agora 11h36. 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A partir das 20 horas, sai por lá animando a galera. Falou? Vou falar com o Preá, Preá, meu amigo Preá. Eita, bichinho, Preá tá lá ligado na Rádio Ondas, fazendo faxina. Fala comigo, Preá.
2: Bom dia, meu parceiro, bom dia, meu patrono, Eni, bom dia. E aí, rapaz, hoje eu tô na faxina do equipamento velho.
1: Eita.
2: Toca uma zinha pra mim aí, sábado.
1: Qual que você quer ouvir?
2: Toca uma zinha aí, Cintura de Mola.
1: Cintura de Mola, ô.
2: Bom dia, bom dia, bom dia, um bom domingo, bom final de semana, bom final de sábado.
1: Falou, Preá, boa faxina pra você. Fala com GG Moura. Fala comigo, GG.
3: Fala, meu amigo Ademir Marcelo, fala, galera da Rádio Ondas, FM GG Moura, aqui de São Pedro da Aldeia. Mandar um abraço pra essa galera aí, a galera do bairro da Estação, a família Moura, galera lá do bairro São José, do bairro de Buda, a galera aqui da Estrada do Camerun, Porto da Aldeia, a galera aqui do Poço Fundo, Buqueirão, Baleia, a galera da Baleia aí é sempre ligada, a galera de Campo Redondo, bairro São João, Colina,
1: eita.
3: Vinhateiro, é Baixo assim? Grande, Ponta do Ambrosio e
1: rapaz,
3: em geral, escutando a Rádio Ondas com Ademir Bacera, a galera, beleza, lá na Rua do Fogo, Balneário, Praia Linda, Recanto do Sol, São Mateus Filhinho, essa galera toda aí, geral, e escutando... A Rádio Ondas FM, beleza? Ah, Demi Bacelo, vou uma exclusiva pra você.
1: Qual?
3: Semana que vem, Polo Rural,
1: mesmo,
3: Cavalgada.
1: Polo Rural.
3: 6 e 7 de setembro, 2 dias, hein? Domingo e segunda de feriado, hein? Exclusivo pra galera aí, ó. 6 e 7 de setembro, Polo Rural aqui, a galera da Cavalgada, o couro vai comer. Vamos que vamos. Ah,
1: mas feriado, valeu, vai ser bom demais. Falou, um abraço pra você, GG Moura. Valeu pela sintonia. Oh, fala comigo. Rapaz, esqueci o nome dele aí. Fala comigo, hein? Fala comigo, hein?
4: Bom dia, Ademir Marcelo.
1: Ah, ela.
4: É, aqui é a Rose da
1: A Rose.
4: Queria pedir uma música aí pro meu neto Bernardo. Ah. Ele faz 9 aninhos amanhã. Ah. Oferecer pra irmã dele, Manuela. E a mãe dele, que é minha caçula, Adriana. E todos os colegas conhecidos, né?
1: Beleza.
4: Um beijo. Qualquer música aí que você achar que é boa, você coloca. Eu gosto de todas as músicas. Bota uma musiquinha pra ele.
1: Falou!
4: É. Bom final de semana. Fica com Deus.
1: Falou e parabéns pra ele aí, tudo de bom. No, hoje é dia. Você agora é o Bregão, né? O Bregão, rapaz. Tá ouvindo o Bregão agora aqui? Vou atender alguém com esse Bregão. Deixa eu ver quem é aqui, ó. Deixa eu ver o nome dele. O Daniel e o Gilberto vindo na Rádio Ondas. Lá no Araçá, que a gente escolheu a música do Bregão.
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1: Vamos lá, você vai ouvir aqui, eu matar a saudade com... Hermes Aquino. Eu sou... Deixa eu contar. Nuvem passageira.

0: Aí pra você, garanhão do forró. Damasceno tá por aqui.
1: Tô na área, chegando depois do horário político, detonando com você aí na tarde da Ondas.
0: Legal, beleza? Depois desse programa que tem uma audiência total, você vai entrar com...
1: Caramba, um mês com isso aí, ó.
0: Aqui, ó, abraço pra vocês, bom final de semana, até semana que vem, tchau, tchau. Essa aqui é a saideira.

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Conheça o currículo de Flávio Bolsonaro. Iniciou carreira como funcionário fantasma de um gabinete em Brasília. Denunciado por lavagem de dinheiro e organização criminosa no escândalo da rachadinha. 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
9: Muito bem, começando o nosso programa a partir de agora até as 16h, depois do horário político. E você curtindo aí a nossa programação neste sabadão, 29 de agosto, ano 2026. Juntos, até as 16h, você participa comigo, 22974-012957. Você manda mensagem de áudio, mensagem de texto, manda alô para quem você desejar, para quem você estiver afim, participe comigo. Você que está em casa, no trabalho, no carro, aonde quer que você esteja. Obrigado pela sua audiência, obrigado pelo seu carinho. Juntinhos aqui na Ondas, começando o nosso programa. Hora certa, confira. Agora, 12h18, e segue a programação agitando, trazendo pra você BTS pra abrir o programa. Come over. Tudo de bom pra você.

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0: programação da Ondas, agitando a sua tarde, tarde super especial. Você curtiu Miley Smith e o sucesso Heaven, Whisky com Água de Choro, com Ludmilla, João Gomes e Ivete Sangalo, com Saudade Chama por Você, e Eu Lembro de Tudo. Tchê, Danilo e Davi, Não Mexe nas Minhas Gavetas. E ainda Fechadão com Amor, Mumuzinho e BTS com Come Over. Para você tudo de bom, obrigado pelo carinho da sua audiência. Juntos até as 4. Lembrando que tem promoção, você participa comigo, tá bom? Você participa pelo 22974012957, dizendo assim, muito bom. O que é muito bom? O forró que vai acontecer nesse domingão, amanhã, dia 30, na Casa do Forró Luciana e Eduarda, no Monte Alegre 2. Show da banda Suco de Pimenta. E aí, a partir das 5 da tarde, os Mineirinhos e também Binho Alves. Ingresso antecipado na Barraca do Ponto e na Casa do Forró. Ela, 10, ele, 15, tá bom? Tá combinado? Então é amanhã, dia 30, lá na Casa do Forró Luciana e Eduarda, no Monte Alegre 2. E a promoção é, você manda lá no zap, muito bom, deixa seu nome completo e o bairro, e você fica concorrendo a dois nomes na portaria lá da Casa do Forró Luciana e Eduarda para curtir o show da banda Suco de Pimenta ao vivo amanhã. 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Valeu, tá combinado assim, participe comigo. Ondas agora faltando 20 para uma.
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0: 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Programação da Ondas não para, só músicas de qualidade, você curtindo na melhor sintonia. Aí você curtiu, recordando, trazendo para você o ano 1987 aqui na nossa programação. E você curtiu mais uma super sequência com Crazy House e o sucesso Don't Dream It's Over. Tivemos também na programação Me Ama de Novo, Wesley Safadão, Thiaguinho com Pensamentos Intrusos, Você Tem o Que Merece, Biquíni Cavadão e U2 com Street of Dreams. E aí, Quase Todo Dia com Zé Neto Cristiano abriu a super sequência. Hora de intervalo, daqui a pouquinho eu volto trazendo mais. É a programação da Ondas agitando a sua tarde de sábado naquele clima legal. Ondas agora, uma em um.
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8: Vamos relembrar um sucesso da novela Torre de Babel, que foi ao ar em 1998.

0: Rai, de Lighthouse Family, foi tema de locação na novela Torre de Babel. Teletema na Ondas FM com Vinícius Figueira.
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0: 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Programação da Ondas não para, só músicas de qualidade, mas na sequência. Você curtiu aí o sucesso de Alex Warren, Passenger. Tivemos também Bom Gosto, Elcione, com Magoou, Abusou. Tivemos o sucesso, Quem Ama Sente Saudade, de Maiara e Maraíza, Grupo Chocolate, Turma do Pagode, Alô Virgínia e Lighthouse Family, com Hank. Aí o sucesso que você curtiu no Teletema. Pra você tudo de bom, hora de intervalo. Eu retorno já já, sai daí não, é rapidinho. Ondas agora 1h20.
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1: 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Programação da Ondas não para, mais uma sequência. E você curtiu essa aí, ó. Sucessaço aqui na nossa programação. Sempre com músicas de qualidade. Head Dead, I Made You Love Me, com Ariana Grande. Isa, com Caos e Sal. Ainda Acende o Farol, o sucesso de Jota Quest e Tim Maia. Eduardo Costa, Imagina Eu. Aí, Mo Loucura, com Dilcinho e Ivete Sangalo. Simone Mendes, Direitos Iguais. Numa programação super especial, juntos até as quatro. 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Aqui só as melhores. Ondas agora faltando 20 para as duas.
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1: 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Muito bem, chegando participação da minha amiga Eduarda, lá da Casa do Forró, Luciana e Eduarda, no Monte Alegre 2, próximo ao Cemitério dos Cachorros. A Eduarda tá ligadinha na programação, manda para toda a mulherada, manda para o Binho Alves e tá convocando em geral aí toda a galera para o grande evento amanhã, show da banda Suco de Pimenta, a partir das 5 da tarde, também com a participação de Os Mineirinhos e Binho Alves. Você não vai ficar de fora, tá bom? Valeu, Eduarda, valeu, Luciano, um abraço para vocês, obrigado pelo carinho. Vamos curtir essa aqui, ó, é do Suco de Pimenta, volume 10. O sucesso agora na voz de William Marrone. Com certeza você vai ouvir essa aqui amanhã lá na Casa do Forró, Luciana e Eduarda.

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1: 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Você curtiu aí no momento retrô da Ondas, Right Side Fred, com Don't Talk Just. Testão com Ian. Tivemos também Guilherme Benuto com Panda. O sucesso Eu Duvido. Transas com Belo. Backstreet Boys com Butt It Up. Ainda Legado com Marcelo Falcão e Chorão. Ariana Grande abriu sequência para você. Intervalo rápido, volta em seguida. Não sai daí, aqui você curte sempre o melhor da música. Participa comigo pelo 22974012957. Você manda mensagem de áudio, mensagem de texto. Manda alô para quem você desejar, para quem você estiver afim. Nosso encontro até às 4. Ondas agora, 2h04.
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1: Vamos relembrar um sucesso da novela Top Model, que foi ao ar em 1989 pela Globo, de autoria de Walter Negrão e Antônio Calmon, com 197 capítulos.

0: Stay, de Oingo Boingo, foi tema dos adolescentes na novela Top Model. 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
1: 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Programação da Ondas não para, são buscas de qualidade para você. Mais uma sequência, Olivia Dean na programação da Ondas. E o sucesso, Menani. Tivemos também Paulo Ricardo com Reinventar. O sucesso de Bruno Mars com Risk It All. Tivemos Evir e Vini com Matheus e Fernandes. E o sucesso, Coração Cachorro, Champagne com o grupo Menos é Mais, Ed Sheeran com Drive e Forte e Lento com De Propósito. Ainda Adriano Farias com Vaqueiro Open Bar. 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Ondas agora, 2h42.
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0: Show! É a programação da Ondas que não para, só músicas de qualidade. Rock Set no momento, retorno da Ondas no ano 1989 com Listen to Your Heart. Tivemos também Glória Groove, Menos é Mais com Larica de Você, Você Tem o Que Merece, Biquíni Cavadão, Harry Styles com Eyes Is Walls. Tivemos também Sorriso Maroto e Ferrugem com sucesso, aliás, Ferrugem, Sorriso Maroto e Grupo Benzadeus. Perdas e Danos. E ainda Poliva com Depressa. Abriu sequência aqui na programação da Ondas. Hora de intervalo, eu volto daqui a pouquinho, não sai daí. Muita coisa boa acontecendo. E você participando comigo, 22974012957. Mande mensagem de áudio, mensagem de texto. Mande alô para quem você desejar, para quem você estiver afim. Ondas e a hora certa, confira, 3 e 3.
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3: Vamos relembrar um sucesso da novela Perigosas Peruas, que foi ao ar em 1992 pela Globo, de autoria de Carlos Lombardi, com 173 capítulos.

0: Esse mundo de Vange Leonel foi tema de Maria, interpretada por Silvia Buarque na novela Perigosas Peruas.
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1: Programação da Ondas não para, você curtiu Banda Marre e o sucesso Me Levar. Ainda Summer Fring in the Heavens com Lewis Capaldi. Detonautas, Rádio Love Nacional. Tivemos também Evangelionel, Esse Mundo. E abriu sequência aí no Teletema. Para você tudo de bom, intervalo, mais uma sequência chegando, não sai daí. Ondas agora 3h22.

0: Caraca, meu irmão. Obrigado. Coisa linda.
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1: É a programação da Ondas, agitando. Manu Gavassi, você curtiu Bossa Nova? Você Me Ama de Verdade, Capital Inicial. O sucesso de Visito com Siena Espirro. E tivemos na programação Maria Mendonça com Segundo Amor da Sua Vida. Grupo Revelação e Tiaguinho, Dona Saudade, Se For Sozinho. Só Se For Sozinho, Jorge Mateus, Mateus e Fernandes, Me Leva, Banda Marie. Para você tudo de bom, obrigado pelo carinho. Última sequência chegando. É rapidinho, aqui o intervalo e eu volto já. Sai daí não. Ondas faltando 18 para as 4.
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0: 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É a programação da Ondas que não para. Você curtiu aí sucesso na programação do Legião Urbana. Fiquei esperando o meu amor passar. Ainda Maroon 5, tivemos Caju Pra Baixo e Belo, Vento Sul. À noite, João Gomes, aqui na programação da Ondas, só as melhores. Nosso programa vai ficando por aqui, de volta sábado, a partir do meio-dia, para te fazer companhia. Fiquem todos com Deus, um abraço enorme. E antes, dizer que quem faturou aí o ingresso lá para a Casa do Forró, Luciana e Eduardo, no Monte Alegre 2, vai curtir aquele show super especial da banda Suco de Pimenta, os Mineirinhos e Binho Alves, foi o Santiago da Silva Santos. Santiago da Silva Santos, ele é do Vinhateiro, e a Ana Cláudia de Souza, ela é do Jardim Esperança. Ana Cláudia de Souza e o Santiago da Silva Santos, nome na portaria lá na Casa do Forró, Luciana e Eduarda, no Monte Alegre 2, para o grande show da banda Suco de Pimenta, ao vivo amanhã, domingão, dia 30, a partir das 5 da tarde. Valeu, um abraço enorme, tchau, tchau, até sábado. Ondas agora, 4 e 1.
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2: Vamos relembrar um sucesso da novela Serras Azuis, que foi ao ar em 1998 pela Band, de autoria de Ana Maria Moretti, com 120 capítulos.

0: Te Ver, de Lô Borges, foi tema geral e romântico na novela Serras Azuis. 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

Santos no início da sua carreira. Ele está de saída do Olympique de Marseille e hoje é um jogador muito perto de reforçar a equipe do Peixe, o que seria também um jogador de muita qualidade. Ele já ganhou Champions League, ganhou Europa League, ganhou Conference League, enfim, ganhou bastante títulos no futebol europeu, foi campeão europeu, foi campeão também da Eurocopa com a Itália, então é um jogador de muita qualidade e que está de saída do Olympique de Marseille. Equipes como Fiorentina, como Juventus, buscaram o staff do jogador, mas a informação que vem da imprensa santista, que lá do jornalista Lucas Munsetti, é que ele está muito perto de reforçar a equipe do Peixe. Então, é um ponto a se levar em consideração, porque o Santos é uma equipe que está brigando contra o rebaixamento, é uma equipe que passa por problemas financeiros, mas é

0: uma equipe que vem evoluindo nesse momento, vem uma equipe que vem gastando dinheiro para poder contratar e vem melhorando. Então, o Vasco, caso queira escapar do rebaixamento, que hoje é muito possível, mas é uma situação delicada, a equipe de São Januário precisa também reforçar seu elenco para poder conseguir competir. O Santos está ali na zona, tá ali muito perto da zona também, o Vasco está ali dentro da zona. E equipes como Grêmio Internacional também estão contratando. Então, são equipes que devem brigar até a reta final desse Campeonato Brasileiro. Então, ao meu ver, o Vasco precisa da contratação do Diego Carlos, o Vasco precisa da contratação do Lescano para poder, somados ali com o Sosa, que deve ser titular hoje, e com o Facundo Colídio, que também deve ser titular hoje, para que a equipe do Gigante consiga reforçar seu elenco e brigar, por que não, pelo título da Copa do Brasil, pelo título da Copa Sul-Americana e dar um pouco de paz para o seu torcedor saindo dessa zona incômoda, saindo dessa zona de rebaixamento. Nessa zona de rebaixamento no Campeonato Brasileiro.
1: Sidão, é aquilo, né? Tem oito equipes com um olho no peixe e outro no gato, né? Nesse final de semana, porque a gente sabe, a gente está se aproximando aí da disputa das quartas de final da Copa do Brasil. Premiação em jogo é muito forte, tem impacto danado para as equipes. Queria te ouvir também, Sidão, sobre esse meio de semana, como é que você está vendo essa sequência de meio de semana para as equipes nessa temporada, até para a gente já projetar essa quarta de Copa, essa terça, quarta, quinta de Copa do Brasil, porque o jogo do Cruzeiro é na terça, o do Vasco é na quarta, quinta-feira tem Grenal, Sidão.
2: É isso, Marcelo. E até já projetando aquela que vai ser a semana das equipes que voltam no meio de semana a campo pela Copa do Brasil, quatro equipes, né, que vão jogar na próxima ocasião, no meio de semana, estão entrando em campo ou já entraram em campo dentro deste sábado. É o caso do Atlético Mineiro, que vai enfrentar o Cruzeiro, e é o caso do Vitória, que vai enfrentar o Vasco da Gama no decorrer dos próximos duelos da Copa do Brasil. É importante lembrar que os jogos de terça e quarta-feira já têm os seus times jogando neste sábado. No outro compromisso de quarta entre Palmeiras e Vitória, teremos também o duelo neste domingo. E aí o duelo entre os times do Rio Grande do Sul, Grêmio e Inter, acontecendo dentro também do domingo. E quando a gente projeta o efeito que um resultado no Campeonato Brasileiro pode ter para a produção dentro da Copa do Brasil, ele pode ser muito grande. E tem uma questão de logística também, que envolve todo o desgaste desses times, todo o cansaço dessas equipes. Porque tem muita gente que poupa, tem outros treinadores que não poupam os seus jogadores, né? Quem está podendo poupar no Campeonato Brasileiro provavelmente entra em campo poupando. Quem está numa briga contra o rebaixamento, ou numa briga na parte de cima, querendo vaga na Copa Libertadores, querendo vaga, né, nesse G4 do campeonato, ou até mesmo brigando pelo título da competição, não tem essa opção de acabar preservando os seus atletas, e isso pode trazer, obviamente, um impacto muito grande para aquele que vai ser o desempenho dos times no decorrer do compromisso da Copa do Brasil nos jogos de volta. E aí, para trazer esse meu comentário, eu vou citar uma fala do técnico Jair Ventura, treinador da equipe do Vitória, quando foi questionado sobre algumas mudanças que ele poderia fazer dentro do seu time, utilizando os treinamentos, principalmente na melhoria de finalizações. E ele foi muito sincero, dizendo que não tem tempo para treinamento, porque o Vitória jogou na última quarta, vai voltar a jogar dentro da próxima quarta-feira também pela Copa do Brasil, e nesse sábado entra em campo para os seus desafios também. E a verdade é que quando a gente faz uma análise do que o Vitória tem de espaço de janela para treino, teria a sexta-feira e depois uma preparação um pouquinho maior para jogar na quarta, tendo segunda e terça para realizar os seus treinamentos. Então, de fato, para o jogo do Campeonato Brasileiro, o tempo foi muito curto de preparação, tanto para o Vasco quanto para o Vitória, um pouquinho maior, tanto para o Atlético Mineiro, como também para a própria equipe do Cruzeiro. Isso agora se inverte para a segunda partida da Copa do Brasil, porque Cruzeiro e Galo jogarão na próxima terça, então só vão ter domingo e segunda, né, para se prepararem, e domingo normalmente é um treino regenerativo. Na terça-feira você já joga o compromisso, enquanto Vasco e Vitória vão ter uma tranquilidade maior para conseguir treinar junto aos seus treinadores, o Pedro Emanuel pelo lado do Vasco e o Jair Ventura pelo lado da equipe do Vitória. E é curioso, porque das quatro equipes que estão, né, na Copa do Brasil, das oito, quatro equipes estão na Copa do Brasil, teremos enfrentamentos cruzados, porque o Galo, né, teve no momento do jogo contra o Cruzeiro na Copa do Brasil, e aí joga contra o Vitória no Campeonato Brasileiro. O Vasco jogou contra o Vitória na Copa do Brasil, joga contra o Atlético Mineiro dentro do Campeonato Brasileiro. Então, nesses confrontos Cruzeiro e Galo, Vasco e Vitória, está ocorrendo um cruzamento dentro dessa rodada, a rodada 25 do Campeonato Brasileiro, que pode trazer uma dinâmica até boa para essas equipes quando o assunto é jogar o Campeonato Brasileiro. Quem joga com o mando, é o caso do Atlético e o caso do Vasco da Gama, tem uma tranquilidade maior, principalmente a dupla mineira, né? Principalmente o Galo, porque o Galo jogou em Belo Horizonte na última terça, joga também em seu estádio essa rodada do Campeonato Brasileiro e na próxima semana vai jogar no seu próprio estádio. Então o Galo não está viajando. A última viagem do Atlético Mineiro foi naquele desafio que teve contra a equipe do Internacional no dia 22, final de semana passado. No caso da equipe do Vasco da Gama, o duelo contra o Cruzeiro em São Januário. Para o Cruzeiro, não é uma viagem tão desgastante, não, né? Uma hora e pouquinho de avião, você faz de Belo Horizonte até o Rio de Janeiro. Claro que tem a questão de você estar fora de sua casa, né? Não poder treinar dentro do seu CT, mas o desgaste é leve em relação a essa questão para a equipe do Cruzeiro. Quem pode ter um desgaste maior na questão da viagem é o próprio Vasco, né? Que vai ter que viajar até Salvador na próxima terça-feira para jogar na quarta, mas até nisso eu não acredito que o Vasco vai ter um desgaste tão longo, não vai ter um desgaste tão forte, porque a viagem também é bem tranquila, né? Rio de Janeiro para Salvador, você faz ali 1h40 no máximo, né? Até menos do que isso de avião. Então também é um tempo tranquilo para o Vasco da Gama conseguir se impor, para o Vasco conseguir fazer um grande duelo na próxima quarta-feira pela Copa do Brasil. Em relação aos resultados da Copa do Brasil, o Vasco venceu a Vitória por 1-0, o Cruzeiro empatou com o Galo em 1-1. Então dá para dizer que os dois jogos estão muito em aberto. O Clássico Mineiro na próxima semana, terça-feira já, é um desafio que vai colocar frente a frente duas equipes onde tudo pode acontecer. E no jogo Vasco e Vitória, que vai ser na quarta-feira, a verdade é que o Vasco ele vai ao Barradão com vantagem, né? Venceu por 1-0, mesmo com um homem a menos em São Januário, e vai para o Barradão para buscar o seu resultado, vai para o Barradão para fazer um grande duelo. Mas é importante lembrar que ao mesmo tempo que o Vasco da Gama ele viaja para jogar contra o Vitória no Barradão, o Vasco ele leva uma vantagem, mas tem a questão do Vitória ter resolvido muito bem em sua casa nas últimas rodadas do campeonato da Copa do Brasil. Eliminou o Flamengo, eliminou também a própria equipe do Atlético Paranaense. Então, a tendência é de dois jogos muito equilibrados, onde tudo pode acontecer. O Vitória é o favorito para o jogo da volta, o Vasco tem uma vantagem de apenas um gol, e no Clássico Mineiro não dá para a gente apontar favorito. Agora, o que, que o resultado de hoje ele pode interferir no jogo da Copa do Brasil? Acho que muito no ânimo, independentemente se você colocar uma escalação reserva, colocar uma força máxima programado, eu acho que fala muito em relação ao ânimo do time, ainda mais o Vasco nessa luta contra o rebaixamento. Vitória ele está perigando numa zona perigosa, né? Uma equipe que precisa somar pontos muito rápido. Então, se essas equipes conseguem o resultado de vitória, conseguem vencer, são equipes que potencializam demais aquelas que podem ser as suas produções no decorrer desse campeonato brasileiro, mas também na Copa do Brasil. O Vitória vencendo tem um duelo direto contra a equipe do Atlético Mineiro. O Galo ele pode colar numa parte do G5 da competição, pegar uma motivação muito grande para enfrentar a equipe do Atlético Mineiro. Em relação a favoritismo, acho que tanto no jogo Atlético e Vitória como no jogo Vasco da Gama e Cruzeiro, favoritismo está do lado do time mineiro. O Galo por jogar em casa, o Vitória é um dos piores visitantes desse campeonato brasileiro, é a segunda equipe que tem o pior aproveitamento como visitante, não tem nenhuma vitória fora de casa, e em comparação com o Cruzeiro é o quinto melhor visitante, então uma pedreira que o Vasco da Gama tem hoje para enfrentar em São Januário. A verdade é que o time comandado pelo técnico Pedro Emanuel tem conseguido bons resultados em Copas, mas não tem repetido esse feito dentro do Campeonato Brasileiro. Não tem conseguido essa boa atmosfera. Então, um resultado bom pode significar uma reviravolta, até uma virada de chave dentro do Campeonato Brasileiro, onde já estamos na 25ª rodada, falta pouco para acabar. A gente pega depois do jogo de hoje, serão mais o quê? 13 desafios, 13 compromissos que as equipes terão pela frente. É pouco, é pouco. Claro que ainda tem bastante temporada, ainda tem bastante campeonato, mas no Brasileirão, passado essa 25ª rodada, serão mais 13 jogos pela frente. E quem bobear, quem continuar nessa parte baixa, correm um sério risco de rebaixamento, como é o caso do Vasco, e como o Vitória pode acabar se enfiando nesse bolo. Tem o São Paulo também que está se enfiando nesse bolo, o Santos vai jogar a Copa do Brasil na próxima semana, Grêmio e Inter também. É até um ponto curioso, né? Porque do 12º colocado para baixo, nós temos Vitória, Santos, Grêmio, Inter e Vasco. Das 8 equipes, 5 equipes estão na segunda página da tabela que disputam a Copa do Brasil. Aí tem o Palmeiras, que é o líder, o Cruzeiro é o 5º colocado, o Atlético Mineiro é o 9º colocado, totalizando os 8 times participantes dessas quartas de final da Copa do Brasil. No caso de Vasco e Vitória, sair com um triunfo, sair com um bom resultado, potencializa aquilo que podem mostrar na próxima quarta-feira, mas também é um resultado muito importante dentro do próprio campeonato. Para o Atlético e para o Cruzeiro, acho que são equipes que vivem um momento diferente de Vasco e Vitória, mas também necessitam dessa vitória com diferentes objetivos dentro do campeonato e focam num jogo, né, que é completamente diferente. É um clássico na próxima terça pela Copa do Brasil. E se tem um ponto que as equipes precisam melhorar nos jogos de hoje, é exatamente a questão da finalização. Os 4 times que estão na Copa do Brasil, que jogam nesse sábado, são equipes que foram muito mal em suas finalizações. O Cruzeiro muito mal no Mineirão, Galo a mesma coisa, o resultado em 1-1, Vitória e Vasco, pelo amor de Deus, né? O Vasco criou oportunidades para fazer pelo menos 5 gols, só conseguiu fazer um gol com o Andrés Gomes, numa bola que ele colocou no cantinho direito do goleiro Lucas Arcanjo. Mas, num todo, são equipes que estão com um déficit muito grande quando a questão é finalização. Então, primeiro foco no Campeonato Brasileiro, não dá para perder o foco no Brasileirão. Talvez de todas essas equipes, aquela que pode tirar um pouquinho do foco é o Atlético Mineiro. E depois, no meio de semana, o foco é total, porque é jogo decisivo. Um passa, outro fica, um avança, um vive, o outro cai, o outro morre dentro das quartas da Copa do Brasil. Em busca da taça, em busca do título, é claro, a gente vai acompanhar tudo. Os resultados de hoje são importantes para o resultado que as equipes podem ter na próxima ocasião, jogando a Copa do Brasil. Marcelo.
1: E a verdade é que o Atlético Mineiro está vencendo, jogo sendo encerrado lá em Belo Horizonte, Arena MRV. Com esse resultado, a equipe do Galo vai sendo uma equipe que vai com uma motivação muito grande para esse duelo da próxima terça-feira dentro da Copa do Brasil, para o enfrentamento contra a equipe do Cruzeiro. E pelo lado da equipe do Vasco, o Vasco vai encarar um Vitória que está perdendo. Nesses cruzamentos dos jogos entre Copa do Brasil e Campeonato Brasileiro, o Vitória vai para esse duelo depois de uma derrota, perdendo por 2-0, jogando na grama sintética do estádio do Galo. Daqui a pouquinho, bola rolando. Jogo hoje, 9h20 da noite, né? Um horário ainda mais tarde em relação àquilo que normalmente a gente tem de habituar dentro do Campeonato Brasileiro. Normalmente esse jogo do sábado, ele é 8h30, 9 da noite. Hoje, 9h20. O horário marcado para a partida começar entre Vasco da Gama e Cruzeiro. Jogo que importa, importa muito para os dois lados. O Vasco nessa briga frenética contra o rebaixamento, precisa vencer o seu duelo, precisa voltar a ter vitórias dentro do Campeonato Brasileiro. E por outro lado, uma equipe do Cruzeiro que quer sobressair e chegar nesse G4 da competição, quer avançar cada vez mais. É um baita campeonato que o Cruzeiro está fazendo no comando do Arthur Jorge. A verdade é que se o Cruzeiro não tivesse iniciado a temporada com o comando do Adenor Bach e o Tite, o Cruzeiro muito provavelmente estaria brigando de forma muito forte nesse momento pelo título do Campeonato Brasileiro. Porque o aproveitamento desde o momento em que o Cruzeiro assume o seu time com o Arthur Jorge é um aproveitamento de equipe campeã. É um Campeonato Brasileiro desde o momento do Arthur Jorge, de uma equipe que briga pela taça. Só não está brigando pela taça mesmo por conta dessa questão que envolve um início muito ruim naquela ocasião no comando do técnico Adenor Bach, no comando do Tite. O Cruzeiro caiu na Libertadores, tem um desafio já na próxima terça-feira pela disputa da Copa do Brasil, encara hoje um Vasco da Gama que está vivo em 3 competições.
3: O Vasco está nas quartas da Sul-Americana, vai enfrentar o Independente Santa Fé daqui a uma semana e meia. Estaremos na Colômbia contando esse desafio lá em Bogotá, também aqui em São Januário. E o Vasco tem já na próxima quarta-feira sua decisão dentro das quartas final da Copa do Brasil contra a equipe do Vitória em Salvador, no Barradão, onde também estaremos para contar todas as emoções na próxima quarta desse desafio para a equipe do Gigante da Cruz de Malta. E a verdade é que em 4 minutinhos a escalação vai ser oficializada. Agora, Pierone, fica aquela expectativa para a gente ver se o Vasco ele vai lançar a campo aquele time principal, o time ideal, espero que sim, porque não dá para você abrir mão de um campeonato brasileiro, mas principalmente a expectativa pelo lado do Cabuloso, né? O Atlético poupando o time no duelo de hoje, vencendo por 2-1. O Vitória lançou a campo força máxima. A tendência é que o Cruzeiro poupe o seu time, até porque já viu o Galo poupar nesse jogo que está acabando daqui a pouco. E o Vitória, né, deve ter o feito repetido pelo Vasco, lançando a campo a sua força principal. É mais ou menos isso que a gente pode esperar, um Vasco principal. Claro que tem a ausência do Robert Renan, Lucas Freitas deve ganhar oportunidade. E pelo lado do Cruzeiro, um time bem alternativo. Se fizerem isso, tanto o Arthur Jorge como o Pedro Emanuel nesse duelo de portugueses vão acertar para esse desafio? Ou você acredita que existe uma possibilidade das duas equipes entrarem em campo com força máxima em Pierone?
0: É isso, Cidão. A expectativa aqui em São Januário é exatamente essa. Lembrando que a equipe do Vasco da Gama hoje não conta com Robert Renan, seu zagueiro principal nesse elenco. O jogador está suspenso, tomou o terceiro amarelo na derrota para o Palmeiras no último final de semana. E outro jogador que não estará à disposição hoje é o lateral esquerdo cuiabano, que estava se recuperando de uma lesão muscular e que nesse último recorte, depois do jogo contra o Vitória, acabou pegando uma virose, Cidão, e não fica à disposição para o confronto de hoje. De resto, a tendência é essa. O Vasco da Gama, desde que o Pedro Emanuel assumiu a equipe, muda muito as suas escalações conforme o adversário. Então, a gente tem que ficar um pouco atento para entender que Vasco da Gama virá campo hoje, mas a tendência é de um Vasco 100% focado nessa partida, porque se a gente for analisar aquela eliminatória contra o Olímpia e até mesmo o primeiro jogo da Copa do Brasil contra o Vitória aqui em São Januário, já foi um Vasco pensando um pouco mais no Campeonato Brasileiro. E pelo lado do Cruzeiro, ô Cidão, a expectativa também é essa. Na coletiva de imprensa após o empate contra o Atlético Mineiro na Copa do Brasil, o Arthur Jorge já deu a entender que poderia poupar alguns jogadores para esse confronto de hoje. A verdade é que o Cabuloso não contará de forma decisiva com o zagueiro Fabrício Bruno. Ele também tomou o cartão amarelo na última partida e com isso ficou suspenso para esse confronto de hoje. E outros jogadores também que nem viajaram para o Rio de Janeiro é o volante Gerson, ex-Flamengo, e o atacante Arroio. Os jogadores não foram relacionados, ficaram em Minas Gerais para aquele famoso controle de carga, Cidão. Então a tendência hoje aqui em São Januário talvez é que o goleiro Cássio seja titular depois de um longo período de lesão. O Matheus Pereira e o Caio Jorge também fiquem no banco de reservas, mas já teremos a confirmação quando sair a escalação de Vasco e da equipe do Cabuloso.
3: Daqui a pouquinho então nós vamos confirmar para o torcedor a escalação. A galera vai se ligando com a gente no canal da Litoral News no YouTube, também na Manchete nos 96.1, na Ondas nos 97.7 para esse desafio do Vasco da Gama contra o Cruzeiro na 25ª rodada do Brasileirão. Já estamos nessa reta decisiva. Claro que ainda não é aquela rodada final, não é aquela reta finalíssima, mas já estamos vivendo essa emoção do início de uma reta final, né? Depois do jogo de hoje, para as equipes que estão em dia com o Campeonato Brasileiro, vão restar 13 compromissos, serão 13 jogos. Para o Vasco, 14 jogos, porque tem aquele jogo a pagar contra a equipe da Chapecoense. Mas a verdade é que, em relação à produção do Campeonato Brasileiro, a gente já vai terminando o mês de agosto. Hoje, dia 29 de agosto, último jogo do Vasco nesse mês 8. Teremos ainda pela frente setembro, outubro, novembro e ainda o iniciozinho de dezembro. E tem um detalhe, porque setembro, outubro e novembro, nós temos datas FIFA. A data FIFA maior, que a partir desse ano acontece setembro e outubro, uma data FIFA conjunta, serão duas datas destinadas às seleções. Uma que vai pegar do final de setembro para o início de outubro e uma outra que vai pegar um pouco do mês de novembro, né? Uma semana e meia lá do mês de novembro. Então, em relação à quantidade de semanas, quantidade de meses sendo disputados, são 3 meses e 1 semana no calendário, mas a verdade é que você tira aí 4 semanas, 3 semanas e meia em relação à data FIFA, então vai quase um mês. Então estamos a 2 meses e pouquinho de terminarmos o calendário do futebol brasileiro em relação aos jogos que ainda vão ser disputados no decorrer dos próximos desafios. Já temos a escalação do Vascão, escalação confirmada, hoje com estreia do terceiro uniforme, gerou polêmica, né, pela proximidade e aparência muito próxima àquele uniforme do Corinthians, que também foi uma terceira camisa algumas temporadas atrás, já falamos sobre isso. Mas o Vascão está definido. Vem a campo com o Léo Jardim, o goleiro. Linha de zaga tem Paulo Henrique, Carlos Cuesta, Lucas Freitas e Piton. No meio com Ramon Sosa, Tietê e Thiago Mendes. Lá na frente, Adson, Andrés Gomes e Colídio. Então este é o Vasco com aquilo que tem de melhor para o jogo de hoje, definido e escalado pelo técnico Pedro Emanuel. Repetindo para o torcedor, Léo Jardim no gol, Paulo Henrique, Carlos Cuesta, Lucas Freitas e Piton. No meio de Sosa, Tietê e Thiago Mendes. Lá na frente, Adson, Andrés Gomes e Facundo Colídio. Esse é o Vascão definido e escalado. Para olharmos também pelo lado do Cruzeiro, o Cruzeiro vai poupar o time, hein? Cruzeiro vem com Otávio no gol, é o, teoricamente, o goleiro titular, o Cássio, sem o ritmo de jogo, fica no banco de reservas. A linha de zaga tem William, que é o capitão pela direita. William tem revezado com Fagner, mas no jogo da Copa do Brasil contra o Galo, Fagner foi quem começou como titular. Linha de zaga com João Marcelo e Jonathan Jesus. E aí tem um jogador do 11 inicial, Fabrício Bruno fica de fora. Pela esquerda, o Rojas, também é um jogador do inicial, mas no compromisso passado, Vidalba foi quem fez essa alternativa pelo setor canhoto da zaga. No meio tem Zé Lucas, Matheus Henrique e Kenji Arroio. Na frente, o Kaique Kenji, perdão. Na frente, João Costa, Lúcio Rodrigues e o Neyser Villarreal. São os atletas que estão à disposição nesse 11 inicial do Cruzeiro. Ou seja, em relação a 11 ideal, você tem Otávio, o goleiro, esse presença sempre marcante, depois da ausência do Cássio. Cássio está até de volta, fica no banco, mas não vai ser jogador do 11 inicial no próximo desafio, que não está no ritmo de jogo. O William, ele reveza com o Fagner, mas na Copa do Brasil, Fagner foi o titular. O Rojas reveza com o Vidalba. Na Copa do Brasil, Vidalba foi o titular no último compromisso. Então, de 11 inicial mesmo, somente ali o Jonathan Jesus, né, que é o zagueiro que normalmente faz parte dessa linha de zaga ao lado do Fabrício Bruno. No desafio da última terça, contra a equipe do Galo no Mineirão, o técnico Arthur Jorge escalou a sua equipe com Fabrício Bruno e Jonathan Jesus. O Jonathan Jesus acabou sentindo, saiu no intervalo e entrou o João Marcelo. E hoje o João Marcelo faz essa zaga ao lado do próprio Jonathan Jesus. Vamos ver como vai ficar essa articulação dos times, mas a verdade é que o Cruzeiro coloca a campo um time alternativo, um time praticamente todo reserva, enquanto o Vasco da Gama vem para campo com aquilo que tem de melhor. E aí, Pieroni, gostou dessa escalação do técnico Pedro Emanuel pelo lado do Vasco? Coloca o que tem de melhor, é o que a gente já esperava, vindo com Léo Jardim, Paulo Henrique, Carlos Cuesta, Freitas e Piton. Robert Renan não está à disposição. Ramon Sosa, Santiago Sosa, Tietê e Thiago Mendes. Na frente, Adson, Andrés Gomes e Colídio. Como você avalia essa escalação da equipe do Vasco da Gama, Pieroni?
4: É a escalação, na minha opinião, ideal que o Pedro Emanuel poderia mandar a campo hoje. É óbvio que o Robert Renan faz muita falta, é óbvio que o Cuiabano faz muita falta, mas levando em considerações que esses jogadores, um por suspensão e outro por cartão amarelo, um por lesão e outro por suspensão, não estão à disposição, é o que o Vasco tem de melhor. O ataque funcionou muito bem contra a equipe do Vitória, o Facundo Político começou aquela ocasião jogando mais como ponta e após a expulsão do Cauã Barros, ele vai pro centro do gramado jogar como um segundo atacante, podendo flutuar tanto pelo meio e como centroavante, e funciona muito bem. Um jogador que a torcida do Vasco, inclusive, quando foi substituído, aplaudiu o jogador, cantou o nome dele aqui em São Januário. Então, a expectativa era essa mesmo. O Vasco está numa situação muito delicada no Campeonato Brasileiro. É óbvio que a equipe também liga para as Copas. Não à toa, o Cruz Maltino está na próxima fase da Sul-Americana e está a 90 minutos, digamos assim, de voltar pela terceira vez seguida a uma semifinal de Copa do Brasil, mas não pode negligenciar o Campeonato Brasileiro. A situação do Vasco é muito delicada. A equipe, nesse momento, ocupa a 19ª colocação. Em caso de vitória hoje, Sidão, não é garantido que o Vasco saia da zona nessa rodada. Precisa secar equipes que vão fazer seus jogos no mais tardar dessa semana.
0: nesse final de semana, perdão. A equipe do Internacional não pode vencer o seu confronto. Mirassol, enfim, o Vasco, mesmo que ganhe aqui em São Januário, não tem a sua garantia de sair da zona. Então é uma situação muito delicada, mas que precisa, digamos assim, funcionar na partida de hoje. A equipe do Vasco não vence desde aquele confronto aqui em São Januário contra o Atlético Paranaense, antes da pausa para a Copa do Mundo. Já se vão lá quase 3 meses sem vencer no Campeonato Brasileiro. É óbvio que teve a pausa para a Copa, mas é muito ruim para a equipe de São Januário, lembrando em consideração que teve jogo aqui contra o Mirassol jogando em casa, contra o Santos jogando em casa, e não conseguiu o seu triunfo. Não perdeu também para o Atlético Mineiro jogando em São Januário, perdeu para a equipe do Bragantino, enfim. Então é um Vasco que precisa voltar a vencer, e precisa voltar a vencer de forma urgente. Contra uma equipe do Cruzeiro, Sidão, que ao meu ver vem com uma equipe reserva hoje, mas uma equipe reserva com bastante qualidade. Você tem o Jonathan Jesus, que é um zagueiro basicamente titular e que hoje vem voltando à equipe depois de uma lesão no ombro. No ataque, você tem o Lúcio Rodrigues, que é um jogador que por muito pouco também não foi negociado com a equipe do Vasco da Gama. A equipe de São Januário tentou o empréstimo dele junto com o Neon da Arábia Saudita. No ataque, você tem o Neysir Villarreal, um jogador que se destacou muito no último sul-americano da categoria sub-20. Enfim, é um Cruzeiro com muita qualidade. O meio-campo com o Zé Lucas, um jogador que chegou recentemente vindo do Sport, apenas de 18 anos. Um jogador que, se atingir todo o seu potencial, tem grande chance de ser um atleta de seleção brasileira. O Matheus Henrique também, o Mateuzinho, um jogador de muita qualidade, jogador de seleção brasileira, que passou pelo Grêmio, enfim, é um Cruzeiro com bastante qualidade, mas pela situação e por pensar na Copa do Brasil, acho que o Vasco hoje tem uma grande oportunidade de vencer, mas não vai ser fácil, porque do outro lado, tem, apesar de um time reserva, tem jogadores de muita qualidade aqui pro Cruzeiro.
2: A verdade é que o Cruzeiro, ele tem um dos melhores elencos do futebol brasileiro. Talvez hoje, depois de Palmeiras e Flamengo, que são os dois melhores elencos do futebol brasileiro e sul-americano, vem exatamente o elenco do Cruzeiro. Tudo bem que não é um elenco assim tão profundo como é o elenco do Palmeiras, como é também o elenco da própria representação da equipe do Flamengo, mas as equipes entram dentro do gramado, entram dentro das quatro linhas para buscar esse resultado. E o Cruzeiro me parece uma equipe bem superior no quesito aos seus principais concorrentes nessa parte alta do Campeonato Brasileiro, no quesito elenco. O elenco do Fluminense é ruim? Não, o elenco do Fluminense não é ruim. É um elenco qualificado também. Mas talvez o Cruzeiro ele consiga explorar melhor o seu elenco com o comando do Arthur Jorge. O elenco do Atlético Paranaense é um elenco ruim? Acho eu que dos 5 primeiros colocados do Campeonato Brasileiro, talvez até seja o 5º elenco, né? Na força de Flamengo, Palmeiras, Cruzeiro, Fluminense e Atlético, o Furacão esteja como essa 5ª força dos elencos dentro dessa parte do Campeonato Brasileiro na briga pelo G4 da competição. E o Cruzeiro, mesmo quando poupa, é uma equipe que mesmo assim coloca bons resultados dentro do gramado. Você pega até os últimos jogos, o Cruzeiro poupou contra o Corinthians. Em meio aos jogos contra o Flamengo no Campeonato Brasileiro, na Copa Libertadores, venceu em Itaquera por 2-1. Mesmo com o time reserva.
0: Sidão.
2: O Cruzeiro foi jogar contra a equipe do Mirassol, poupou alguns jogadores, entrou em campo com um time mais mesclado naquela ocasião, venceu o seu desafio contra o Mirassol. E a mesma coisa se repetiu fim de semana passado, no último sábado, contra a equipe do Flamengo. Então é um elenco que mesmo quando tem essa questão de poupar, tem conseguido bons resultados. Agora, dá para apontar um favorito com essas escalações? O Vasco é favorito, o Cruzeiro que vive esse bom momento no Campeonato Brasileiro pode ser o favorito. Você vê essa questão do favoritismo para esse duelo de hoje, Pieroni?
0: Sidão, eu sou de uma teoria que sempre que joga em São Januário, o Vasco da Gama precisa ser o favorito. É óbvio que isso não tem acontecido, é óbvio que em uma sessão ou outra a gente vê no futebol brasileiro um domínio muito grande da equipe do Flamengo, um domínio muito grande da equipe do Palmeiras, mas no geral, jogando na sua casa, jogando no seu território hostil, a equipe do Vasco precisa sempre buscar o resultado e jogar como a equipe mandante, como foi basicamente em toda a sua história. Hoje é verdade que o Cruzeiro vive uma situação melhor, vive um trabalho muito sólido e muito bem estruturado do Arthur Jorge, mas acho que pela importância do confronto, pela importância da situação do jogo, o Vasco hoje precisa valer o seu mando de campo e conseguir a sua vitória. Você falou muito bem, o Cruzeiro foi com o time reserva e venceu na Neoquímica Arena da equipe do Corinthians. E outro fator interessante, Ocidão, que eu acho que vale a pena a gente pontuar sobre o Cruzeiro no Campeonato Brasileiro como visitante, a equipe do Arthur Jorge vem numa sequência de 6 jogos sem perder fora de casa do Campeonato Brasileiro. De lá pra cá, Ocidão, são 5 vitórias e 1 empate nesse recorte. A última derrota do Cruzeiro, perdão, no Campeonato Brasileiro foi lá em abril, no dia 4 de abril, pro São Paulo por 4-1. De lá pra cá, o Cruzeiro venceu o Remo jogando no Mangueirão, venceu da equipe do Bahia jogando na Fonte Nova, empatou em 1-1 com a equipe do Palmeiras jogando no Parque, ganhou a equipe do Internacional naquele jogo, infelizmente, da lesão do Gabriel Peck por 2-1, venceu o Curitiba por 1-0 no Alto da Glória, no Couto Pereira, e recentemente ganhou da equipe do Corinthians com a equipe reserva. Então é um Cruzeiro que, além de fazer um trabalho muito interessante, o Arthur Jorge, é um Cruzeiro que é um visitante que incomoda. Das últimas seis partidas fora de casa, a equipe do Cabuloso venceu 5, empatou apenas 1 e foi contra o líder Palmeiras.
3: Esse é o retrospecto da equipe do Cruzeiro. É um time que vem conseguindo esses bons momentos. Agora, a grande pergunta que o torcedor Cruz Maltino se faz é por que o Vasco não consegue tirar, dentro do Campeonato Brasileiro, as mesmas atuações que a equipe tem dentro das Copas, seja a Copa do Brasil, seja também a própria Copa Sul-Americana. A gente pega esse retrospecto recente. Vasco da Gama, no trabalho do Pedro Emanuel, ainda não venceu no Campeonato Brasileiro. Mas tem 4 vitórias em o quê? 2 jogos contra o Medellín, 2 jogos contra o Olímpia, 2 jogos contra o Fluminense e 1 jogo contra o Vitória. Então, em 7 jogos de Copa, Pedro Emanuel tem 4 vitórias. E um total aí de outros resultados de empate. Empatou com o Medellín, empatou com o Olímpia, empatou com o Fluminense. Na Copa, o Vasco está invicto no comando do técnico Pedro Emanuel. Agora, no Campeonato Brasileiro, a equipe não tem conseguido fazer esse bom proveito, não tem conseguido estar de boa maneira dentro do gramado, tanto é que no Campeonato Brasileiro o Vasco não sabe o que é vencer, há muito tempo. A última vitória do Vasco da Gama dentro do Campeonato Brasileiro foi lá naquele desafio contra o Atlético Paranaense, dia 10 de maio, aqui mesmo em São Januário, quando naquele compromisso a equipe do Gigante da Cruz de Malta venceu pelo placar de 1-0, gol marcado pelo Thiago Mendes. Aliás, o Thiago Mendes é um jogador que tem sido o grande protagonista do Vasco nos últimos momentos. A gente até trouxe durante aquela fase de quartas de final, ou melhor, oitavas de final da Copa do Brasil, o retrospecto do Thiago Mendes com o Vasco e o retrospecto do Vasco sem Thiago Mendes. Quando o Vasco tem o Thiago Mendes, o Vasco é uma equipe que soma muito mais pontos. É uma equipe que se aproxima muito mais do resultado. Sem o Thiago Mendes, já é um time que não consegue somar tantos resultados assim. Não sei se é uma dependência, mas ele tem conseguido dar essa dinâmica diferente para a equipe do Gigante da Cruz de Malta. A gente até conversava nos bastidores, Pieroni, antes de entrarmos na transmissão, em relação à questão que envolve um Vasco da Gama que tem até boas produções no Campeonato Brasileiro. Você pega o jogo contra o Palmeiras, o Vasco ele teve uma atuação muito interessante no primeiro tempo. O Vasco estava parando, um dos melhores times do futebol brasileiro, hoje é o líder do Campeonato Brasileiro, hoje é um time que está nas quartas de final da Copa Libertadores da América e está quase que com os dois pés na semifinal da Copa do Brasil, depois que venceu o Santos pelo placar de 3-0. E a grande verdade é que o Vasco foi muito bem na primeira etapa contra o Palmeiras no Nubank Park semana passada, no domingo, e voltou para o segundo tempo, levou o gol, desmontou, desmoronou dentro do gramado. Contra a equipe do Santos, o Vasco perdeu muitas opções na parte ofensiva. Criou boas oportunidades, teve boas chances na parte de ataque e acabou não sendo efetivo. Eu até falava durante o meio de semana que para Vasco, Vitória, o próprio Cruzeiro e até o Atlético Mineiro, finalização é algo que essas equipes precisavam melhorar e melhorar muito. Porque o Vasco pecou demais no jogo contra o Vitória. Poderia ter vencido por uns 4-5-0, mas errou demais nas finalizações. Venceu só por 1-0. O Vitória é uma equipe que há bastante tempo no Campeonato Brasileiro e na Copa do Brasil tem falhado em muitas finalizações. O Cruzeiro e o Galo, quem viu o jogo de terça-feira, viu um Cruzeiro que, quando teve chance, finalizou muito mal, e um Atlético Mineiro também que sem pontaria nenhuma dentro do gramado, só conseguiu achar o seu gol com o Renan Lodi, que achou ali uma carta na manga, né? Botou uma bola entre o goleiro Otávio e a trave à direita e empurrou para o fundo da rede. Esse Vasco, ele está jogando bem no Campeonato Brasileiro? É uma equipe que não está convencendo dentro do Brasileirão? Porque a verdade é que a equipe tem produzido em resultado nas Copas, mas não tem produzido em resultado quando o assunto é jogar o Campeonato Brasileiro. Tem alguma questão que a gente possa sintetizar para o torcedor do porquê está acontecendo? O Pedro Emanuel chegou a dizer, na última entrevista coletiva, até na pergunta do nosso Thiago Brandão, em São Januário, sobre a questão que envolve o imediatismo da Copa. Que a Copa ela tem a questão do imediatismo, a questão de você precisar apresentar o resultado, ter que fazer o resultado de forma né, momentânea, né? Você precisa chegar e vencer. Se você perde, você está eliminado. Mas por que será que o Vasco não consegue trazer esse imediatismo para o Campeonato Brasileiro? Porque a verdade para o Vasco é que se o time perder hoje, o time pode ficar numa situação muito delicada, ainda mais do que já está na zona do rebaixamento. Se perder na semana que vem para o Fluminense, a coisa pode complicar ainda mais. Então, querendo ou não, esse imediatismo que aparece nas Copas, ele tem que aparecer no Campeonato Brasileiro. Porque quanto mais o Vasco vai levando, quanto mais o Vasco vai empurrando com a barriga, mais difícil essa disputa contra o rebaixamento vai ficando. Tem alguma razão para o time não estar conseguindo os resultados? E as atuações, elas estão niveladas? Ou na Copa o Vasco da Gama tem jogado melhor, Pieroni?
4: É uma situação que não pode mais acontecer, Sidão. O Vasco precisa, já deveria, na minha opinião, ter ligado aquele alerta de urgência máxima e começar a vencer os seus jogos no Campeonato Brasileiro. A equipe do Gigante da Colina tem esse desempenho diferente nas Copas, como você falou, e não é de agora, Sidão. Ano passado, quando era comandado ainda pelo treinador Fernando Diniz, que hoje está no Corinthians, o comandante Cruz Maltino já falava nas suas entrevistas, já falava, principalmente nos jogos de Brasileiro, que a motivação e a urgência que o Vasco dava para as Copas era muito diferente, que a equipe desempenhava bem, conseguia bons resultados, mas chegava no Campeonato Brasileiro, havia uma espécie de desinteresse. E até agora, o Vasco já trocou de treinador, saiu o Fernando Diniz, veio o Renato Gaúcho, agora tem o Pedro Emanuel, e essa pergunta continua pairando aqui no horizonte de São Januário. Ao meu ver, com o português novo, o Pedro Emanuel, a equipe do Vasco da Gama vem desempenhando um futebol parecido em jogo de Copa, parecido em jogo de Campeonato Brasileiro. A diferença, que não sei se é por uma questão de pressão, de estar mais motivado, é que nas Copas o Vasco tem conseguido fazer seus gols. A equipe de São Januário, senão, eu bato nessa tecla. Se for ver os últimos jogos, principalmente no Campeonato Brasileiro, o Vasco tem um desempenho que poderia abrir o placar, poderia sair com uma vitória, mas acaba chegando naquele momento e não consegue fazer o trabalho bem feito e depois se desespera, que é outra questão também que vem tirando a paciência e o sono do torcedor. O Pedro Emanuel, assim como foi com o Diniz, assim como foi com o Renato Gaúcho, ele já foi questionado para entender o porquê que esse mental do time do Vasco, ele acaba derretendo quando a equipe sofre gols. Foi assim contra o Santos, o jogo estava equilibrado, o Vasco em alguns momentos até melhor aqui em São Januário, e quando a equipe do Peixe abre o placar naquele confronto com o Gabigol, o Gabriel Barbosa, o Vasco desliga, o Vasco desequilibra e depois toma 1, 2, 3 e acaba sendo uma derrota muito dura aqui no seu Caldeirão. Contra o Palmeiras a mesma coisa. O Vasco poderia ter aberto o placar na primeira etapa, jogou melhor do que o líder do Campeonato Brasileiro na sua casa, mas na segunda etapa o Palmeiras em 15 minutos basicamente ganhou o confronto abrindo 3-0. Então é uma situação que o Vasco precisa achar esse equilíbrio e precisa entender o que está acontecendo, Sidão. Eu acho que um problema que dificulta muito o Cruz Maltino é o fator fazer gols. A equipe cria, mas tem uma das piores eficiências do Campeonato Brasileiro. O Vasco está lá embaixo também, é o 19º quando o assunto é a eficiência. É uma das equipes que mais cria, uma das equipes que mais tem a posse de bola no campo adversário, mas na hora de botar a bola dentro da rede, botar a bola dentro da casinha, o Vasco tem muita dificuldade. E foi assim, por exemplo, na partida contra o Vitória aqui em São Januário pela Copa do Brasil. A equipe, apesar de estar com um jogador a menos, conseguiu ganhar a partida, conseguiu jogar bem, muito melhor do que a equipe baiana, mas na hora de fazer 1, 2, 3, parou, né, mais uma vez nos seus mesmos erros, nos seus pecados. Então, é uma equipe do Vasco que, pelo menos no comando do Pedro Emanuel, vem mostrando a mesma disposição, tanto em Copa quanto em Campeonato Brasileiro. Só que a diferença é que na Copa, não sei se o fator pressão, não sei se o fator fora de casa, por exemplo, que foi onde o Vasco conseguiu fazer 4-1 na equipe do Olímpia se classificar, foi no fator casa, que hoje é muito mais a casa do Flamengo e do Fluminense, onde o Vasco conseguiu jogar talvez a sua melhor partida na temporada e ganhar a equipe do Fluminense até com uma facilidade. Enfim, eu acredito, já falei aqui em outras transmissões, que além do Campeonato Brasileiro estar uma situação muito complicada e obviamente isso atrapalha um pouco os jogadores, mas é uma situação que eles mesmos se colocaram, Sidão, eu tenho sentido que nos últimos jogos São Januário não jogou como jogou em outros momentos. E a exceção foi a partida contra o Vitória na Copa do Brasil. E a tendência, Sidão, para o jogo de hoje, até fica aqui a informação e os créditos para a galera do canal Colina 1927, a equipe do Vasco, a torcida das organizadas do Vasco da Gama, a Força Jovem, a GDE, a Ira, eles fizeram naquela partida contra o Vitória uma ação muito legal, que foi a famosa união das baterias fácil para São Januário pulsar numa só canção, numa só voz. E hoje, a tendência é que seja até o final do Campeonato Brasileiro, vai acontecer mais uma vez. Então, com São Januário pulsando do jeito que a gente conhece, com São Januário sendo aquela caldeirão legal pro Vasco da Gama, talvez o time consiga recuperar suas vitórias. Porque, ao meu ver, nos últimos jogos, principalmente de Brasileiro, Sidão, a pressão para São Januário estava sendo tão grande até para os jogadores. Isso acabou atrapalhando. Mas entenda, a culpa não é da torcida. É uma torcida que vem há mais de 30 anos sofrendo e recebendo muito pouco. Então, o torcedor do Vasco, que já está um pouco mais irritado, um pouco mais cansado, ao meu ver, não está errado, Sidão. Mas hoje, com São Januário pulsando, São Januário lotado e tendo essa união de baterias como foi contra o Vitória, acho que o Vasco tem tudo para fazer uma grande vitória aqui hoje e começar a sua recuperação para não cair no Campeonato Brasileiro.
3: É o momento, né? Até na hora do Vasco da Gama dar essa resposta, o torcedor acredita, o torcedor confia que o Vasco vai dar essa volta por cima. É um Vasco da Gama que já se provou em diversas situações aí nos últimos momentos, nas últimas ocasiões, que é um time que pode fazer esse bom caminho na reta final do Campeonato Brasileiro. Daqui até a 38ª rodada, são mais 15 jogos para o Vasco da Gama e 15 decisões. A verdade é que são 15 finais. Vasco vai ter duelos diretos, e se vencer esses duelos diretos, já tem uma boa tônica, né? Já tem uma boa produção para conseguir a sua permanência na Série A do Campeonato Brasileiro. Porque daqui a duas semanas vai jogar contra o Grêmio em Porto Alegre no dia 13. É um duelo direto. Depois vai ter um jogo contra o Grêmio, data base do dia 11 de outubro. Tem um duelo contra a equipe do São Paulo, dia 18 de outubro. Vai jogar contra o Internacional no dia 18 de novembro. Tem um duelo também na última rodada contra o Vitória, no dia 2 de dezembro. A data base que deve ser, de fato, 2 de dezembro, na 38ª rodada do Campeonato Brasileiro. Mas fora isso, de hoje até o fim do Campeonato Brasileiro, o Vasco hoje encara o Cruzeiro. Semana que vem, entre o jogo da volta da Copa do Brasil e o da ida da Copa Sul-Americana na Colômbia, jogando em Bogotá, lá no El Campín, o Vasco da Gama tem um clássico contra o Fluminense, sábado, 9 da noite, semana que vem no estádio do Maracanã. É um duelo que o Fluminense vai querer mostrar sua boa produção, vive uma boa fase sob o comando do Marcão, é um time que obviamente está mordido por aquela eliminação dentro da Copa do Brasil e vai querer vencer o Vasco da Gama. Então hoje é difícil, sábado que vem também é difícil. E aí tem o primeiro confronto direto contra a equipe do Grêmio no dia 13, muito provavelmente, a data ainda vai ser confirmada, mas deve ser ou no dia 13 ou então no dia 12. É importante lembrar que o Vasco joga na terça-feira contra o Santa Fé, então esse duelo pode ser no sábado, dia 12 de setembro. E aí tem o jogo da volta aqui em São Januário contra a equipe colombiana pela Copa Sul-Americana. O Vasco recebe depois o Coritiba. Se passar na Copa do Brasil, vai ter o seu desafio na sequência, mas antes a pausa para a data FIFA. Após o dia 20, o Vasco vai ficar do dia 20, que é um domingo, até o dia 7, uma quarta-feira, sem jogar por conta da data FIFA. Será uma data FIFA longa, que vai pegar do dia 21 de setembro até o dia 6 de outubro. Então teremos bastante tempo em relação a essa data FIFA, como eu citava. Depois da data FIFA, o Vasco encara o Botafogo, e aí se tiver passado nas Copas, vai ter o seu foco também dentro das Copas, a partir de depois do jogo contra o Remo, que é aqui em São Januário, e entre esses jogos da Copa, o jogo contra o São Paulo. E aí se passar para a Sul-Americana, entre os jogos da Sul-Americana tem Corinthians, aí Flamengo, Atlético Paranaense, encerra o campeonato contra a Internacional, Bragantino, Atlético Mineiro e também a equipe do Vitória. Hoje, na probabilidade, eu gosto muito de utilizar aquele cálculo feito pela UFMG, a Universidade Federal de Minas Gerais, o que está garantindo que você permanece na Série A do Campeonato Brasileiro é 48 pontos somados. 48, 0% de chance de você ser rebaixado. Agora, uma quantidade inferior a 1%, tem 45, tem 46. 45 é aquele número que normalmente é buscado pelas equipes, né? Quando um time chega a 45, ele diz: ufa, agora não vou ter essa questão de brigar contra o rebaixamento no Campeonato Brasileiro. E os matemáticos da UFMG, eles estão colocando que com 44 pontos, você tem 4% de chance de rebaixamento. 43, 12%. 42 pontos, 27%. Com 41, 48%. 40 pontos, 70% de chance de acabar rebaixado. Hoje o Vasco, ele tem uma média de um ponto a cada jogo. São totais conquistados 22 pontos no Campeonato Brasileiro. É um pouquinho inferior, né? Um ponto por jogo, porque são 22 pontos no Campeonato Brasileiro em 23 jogos realizados. Se o Vasco dobrar essa sua marca, né, conseguir nessa reta final do Campeonato Brasileiro, conseguir aí 2 pontos a cada compromisso, nos 15 jogos que restam, o Vasco vai somar 30 pontos. E aí você já teria uma pontuação mais do que a necessária para você ter essa quantidade de pontos no Campeonato Brasileiro. E aí você pode até brigar por uma vaga dentro da Copa Sul-Americana, dependendo de um G5, se tornar um G8, G9. Você pode até brigar também por uma vaga dentro da pré-Libertadores. Agora, é muito difícil que o Vasco da Gama vai mudar a sua produção de pontos no Campeonato Brasileiro da água para o vinho. Então vamos pegar uma produção realista. O Vasco da Gama que em 15 jogos que tem pela frente, até aqui em 23, o Vasco venceu 5. Vamos pegar que em 15 jogos que o Vasco tem pela frente, o Vasco vai vencer 4. 4 jogos serão vencidos pela equipe do Gigante da Colina. Se em 4 jogos o Vasco fizer 3 pontos, são mais 12 na conta. Você somaria ao total desses 22 da equipe do Vasco da Gama, ficaria com 34. Mesmo assim, ainda faltariam 10, 11 pontos para você bater os 44, 45. Isso podem ser em 10 empates? É difícil. O Vasco não perdeu mais nada na reta final do Campeonato Brasileiro. Então a produção, ela precisa ser bem superior em relação àquela que o Gigante da Colina está tendo dentro desse momento do Campeonato Brasileiro. É uma situação que, ao mesmo tempo que preocupa, Pieroni, dá para acreditar. Ao mesmo tempo que o torcedor sabe que é uma situação muito difícil, o torcedor acredita que o Vasco vai permanecer, principalmente por conta desses confrontos diretos. Você tem confronto direto contra o time do Grêmio, tem contra o Remo, tem contra o São Paulo, jogo direto contra o Internacional, jogo direto também contra a equipe do Red Bull Bragantino. E ainda tem a última rodada contra a equipe do Vitória. Quero te ouvir em relação a essa questão, mas antes, para a galera da Manchete, a gente faz um rápido break, uma rápida pausa, e daqui a pouco a gente volta aqui na Manchete, nos 96.1, falando direto de São Januário para Vasco da Gama e Cruzeiro. Já já a gente volta com a galera da Manchete. E aí, Pieroni, como você está vendo esse desenho? Acho que os confrontos diretos, eles podem ser uma salvação agora. Os jogos em casa também precisam ser bem utilizados pelo Vasco, porque a produção para chegar aos 44, 45 é uma produção que o Gigante da Colina tem que subir bastante, né? Elevar bastante aquilo que é o seu aproveitamento até este momento do Campeonato Brasileiro, Gabriel.
4: O Vasco, para tentar escapar do rebaixamento de forma mais fácil, Sidão, precisa ter um aproveitamento aqui nessa reta final de Brasileirão de time que vai brigar por Libertadores. A equipe de São Januário precisa ter essa crescente, precisa basicamente, se a gente for fazer uma conta um pouco mais baixa, de 7 vitórias e 2 empates ou 8 vitórias. A equipe, ao meu ver, tem condições de fazer isso. Como você falou, tem muito confronto direto e a equipe de São Januário vai precisar também, ao meu ver, Sidão, buscar pontos fora de casa. O Vasco é um dos piores visitantes do Campeonato Brasileiro, inclusive ainda não venceu nenhum confronto. A equipe do Vasco está nessa situação, o Vitória da Bahia também nessa situação e a Chapecoense, uma equipe que também recentemente estava na mesma situação, foi a equipe do Santos, que acabou com esse tabu exatamente vencendo o Vasco da Gama aqui em São Januário. Então precisa ter senso de urgência e precisa começar a pontuar de forma desesperada. Acho que o Vasco da Gama, pelos jogadores que tem e pelo bom trabalho que vem fazendo o Pedro Emanuel, principalmente nas Copas, Sidão, tem condição de conseguir esses resultados, mas precisa começar o mais cedo possível. Quando a gente analisa equipes grandes no futebol brasileiro na zona de rebaixamento, a pressão, tudo, é muito maior. E ainda mais para uma equipe como o Vasco da Gama, que é um gigante, uma das maiores equipes do futebol nacional, mas que nos últimos anos vem sofrendo muito com quedas e fica basicamente sempre brigando nessa zona de rebaixamento. Então a situação é muito mais desesperadora, é muito mais cansativo para o torcedor Cruz Maltino. Então, para isso, é o que a gente falava. Hoje é a data limite. É óbvio que se o Vasco não ganhar hoje, tem como não ser rebaixado? Tem. Mas cada vez mais que o Vasco atrasa essa reação, atrasa essa volta a conquistar triunfos no Campeonato Brasileiro, vai ficando mais difícil. Então, é fazer uma reta final de campeonato qualificada. O Vasco da Gama vem buscando reforçar o seu elenco para fazer isso. Contratou o Santiago Sousa, contratou o Facundo Colídio. Nessa semana, anunciou o atacante Bruno Duarte vindo do Estrela Vermelha. Tem uma expectativa de mais reforços
0: reforços para chegar. A equipe tem negociações avançadas para contratar o zagueiro campeão olímpico Diego Carlos. Tem negociações para tentar contratar o camisa 10 do Argentino Júnior, o meio-campista Alan Lescano. Então é um Vasco da Gama que vem tentando se reforçar, pensando, como eu falei mais cedo, tanto nas Copas, que é óbvio que seria importante, seria legal. O Vasco, pela sua grandeza, não pode ficar tanto tempo assim sem conquistar uma taça. Mas é mais importante ainda para reforçar esse elenco na briga contra o rebaixamento. Quando você analisa, Sidão, eu acho que a equipe do Vasco não tem um elenco pior, por exemplo, que a equipe do Santos. Não tem um elenco pior do que a equipe do Grêmio. Não tem um elenco pior do que a equipe do Mirassol ou a equipe do Internacional. Mas o desempenho precisa melhorar no Campeonato Brasileiro e principalmente colocar a bola para dentro da rede para que a equipe volte a ganhar. Porque aquilo, quanto mais tempo você demorar para começar a sua reação, mais difícil vai ficando.
3: É, e a verdade é que a equipe do Vasco da Gama precisa ter essa boa tônica dentro do Campeonato Brasileiro. Já de volta com a galera da Manchete nos 96.1 aqui na Cidade Maravilhosa. 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Já já a gente vai falar sobre SAF, hein? Presença ilustre hoje em São Januário. Nós vamos falar em relação a Marcos Lamacchia. Tem até um bandeirão que a torcida Cruz Maltina traz para esse desafio de hoje, para trazer umas boas-vindas aí pro Marcos Lamacchia, né? Ele teve a primeira aparição com a camisa do Vasco no domingo passado, lá no Nubank Park, ao lado da Lilian Pereira, que é a sua, né, faz parte da família madrasta do Lamacchia. O Lamacchia é enteado da Lilian Pereira. E agora o Lamacchia é muito próximo de comprar a SAF do Vasco da Gama. Inclusive ontem a gente trouxe informações durante a transmissão da final do Campeonato Brasileiro Sub-20. Vasco perdeu para o Palmeiras aqui em São Januário por 1-0. Em relação ao leilão, já já a gente vai falar mais um pouquinho em relação a essa questão. Mas antes, Pieroni, e pelo lado do Cruzeiro? Você acha que dá para acreditar em briga pelo título? É um Arthur Jorge que o aproveitamento dele é aproveitamento para ser campeão. Mas o Cruzeiro foi muito mal, né? Ele tirou o Cruzeiro da lanterna do Campeonato Brasileiro pro G5 do campeonato. Se o Cruzeiro vence hoje, o Cruzeiro pode adentrar o G4 do Campeonato Brasileiro. Nesse momento, o líder do campeonato é o Palmeiras. Palmeiras tem 51 pontos. O Cruzeiro tem 39. Se vencer o jogo aqui, o Cruzeiro vai a 42. Ficará 9 de igualar o feito do Palmeiras. Palmeiras joga amanhã contra o Mirassol. O Flamengo tem 45, um jogo a menos. Então, virtualmente, se o Flamengo vence o duelo de amanhã contra a equipe do Botafogo e vence também o duelo da quarta-feira pendente contra o Mirassol, o Flamengo vai ter um aproveitamento muito qualificado também dentro do Campeonato Brasileiro de 50 pontos. Então, teoricamente, 8 a mais daquilo que o Cruzeiro pode ter com 25 jogos disputados do campeonato. Tem o Atlético e o Fluminense, vão se enfrentar amanhã às 11 da manhã. Aliás, já fica o convite para o torcedor, né? 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A bola rola nesse domingão para você acompanhar junto conosco. Esse Cruzeiro tem como chegar ao título do Campeonato Brasileiro ou a produção tem que ser de fato para buscar essa vaga na Copa Libertadores da América, Pieroni?
0: É uma pena pro trabalho do Arthur Jorge, ô Sidão, que ele tenha carregado uma herança tão ruim do trabalho do Adenor. O trabalho do Tite na equipe do Cruzeiro, apesar de ter conquistado o Campeonato Mineiro, depois de um longo tempo sem conseguir o título, era um trabalho muito ruim. A gente já falou aqui, o Cruzeiro basicamente fez aquela famosa jornada do herói no Brasileirão, escalando da lanterna da competição para essa briga direta por vaga na Libertadores. Mas quando se trata de título, é óbvio que não é impossível, mas é muito improvável, Sidão. E não é um demérito do Cabuloso. É muito mais, porque quando você analisa os últimos anos de Flamengo e Palmeiras, são duas equipes que geralmente não têm essa oscilação tão grande. Para o Cruzeiro conseguir chegar na briga do título e conseguir ser campeão, além de conseguir manter esse desempenho fantástico, que por si só já é difícil, precisa que Flamengo e Palmeiras tenham uma queda de rendimento que não se vê há muito tempo. Basicamente,
4: fisicamente, não é óbvio que é um assunto que foi com outro clube, mas para acontecer o Cruzeiro conseguir brigar pelo título brasileiro e ser campeão, precisa que Flamengo e Cruzeiro, basicamente, tenham aquela campanha de derretimento que teve o Botafogo em 2024, em 2023, o que é muito difícil. Ter uma equipe fazendo isso já é difícil, mas é possível. Agora, ter duas fazendo isso é muito complicado. Então, é muito difícil pro Cruzeiro, é muito difícil pro Fluminense, é muito difícil pro Furacão, porque a gente for analisar o quê? Os últimos 7, 8 anos do futebol brasileiro, a dominância do Flamengo e do Palmeiras é tão qualificada e fica alternando entre eles dois geralmente. É óbvio que de vez em quando aparece ali a equipe do Atlético Mineiro, aparece ali a equipe do Botafogo conquistando o Brasileirão, mas em geral são sempre as equipes que puxam a fila e fazem campanhas fantásticas. Então eu acho muito difícil, e só é difícil demais, Sidão, exatamente porque o Cruzeiro, com a sua diretoria, é comandado ali pelo Pedrinho BH, o dono da SAF cruzeirense, ao meu ver demorou para puxar o gatilho e demorou para encerrar um trabalho do Tite que era muito ruim, mas de qualquer forma é um trabalho espetacular, ainda mais quando você lembra que o Cabuloso estava fazendo de rebaixamento e hoje é uma equipe, como você falou, caso conquiste uma vitória em São Januário, o Cruzeiro entra no G4, que já seria fantástico, mas ser campeão eu acho que é um pouco difícil. Eu acho que o Cabuloso deve tentar focar as suas principais energias para buscar uma taça na Copa do Brasil, onde o Cruzeiro precisa vencer o Atlético fora de casa para se classificar.
2: É, aliás, esse jogo de hoje, ele pode ser a final da Copa do Brasil. E o Cruzeiro tá de um lado da chave, é um lado que tem Cruzeiro contra Galo, Grêmio contra Inter. E o Vasco tá do outro lado, lado direito. O Vasco jogando contra o Vitória, somou um bom resultado aqui em São Januário. Quarta-feira vai ao Barradão para jogar contra a equipe do Leão da Barra. E quem passar desse confronto encara muito provavelmente o Palmeiras. E venceu o Santos por 3-0 no primeiro jogo. E vai decidir a classificação na próxima semana, já na próxima quarta-feira, contra a equipe do Santos na Vila Belmiro. Já imaginou uma final única de Copa do Brasil entre Cruzeiro e Vasco? O maior campeão da Copa do Brasil contra aquele time que mais tem chegado às fases decisivas nas últimas...

0: Vasco da Gama, Sociedade Anônima do Futebol, ou seja, Vasco SAF, tornaram público que se encontram em preparação para o processo de alienação, que envolve o controle acionário da Vasco SAF. E a presente divulgação atende à determinação judicial de publicização, de aproximação de venda da UPI Equit. E tem por finalidade dar conhecimento a eventuais interessados na aquisição do ativo, possibilitando assim a manifestação nos autos da recuperação judicial. Então, eventuais interessados já podem se manifestar diretamente nesse processo, inclusive sob sigilo, caso assim desejem. E o Vasco da Gama, muito perto então de ter essa reestruturação, vendendo, ou melhor, revendendo a sua SAF. Ontem surgiu essa informação, Pieroni. E hoje aqui em São Januário, uma presença ilustre, Marcos Lamacchia. Ele que é o principal nome para adquirir a SAF do Vasco, inclusive ele tem a preferência até para cobrir uma oferta que seja feita por um outro interessado em ser acionista do Vasco da Gama. O Lamacchia deve ser então o nome do novo modelo do Vasco, da nova Vasco SAF, e está presente hoje em São Januário. Aliás, não só o Marcos Lamacchia presente, mas presente também uma homenagem, né? Ou então umas boas-vindas do torcedor cruzmaltino em relação ao Marcos Lamacchia. É isso, Pieroni?
1: É isso, Sidão. Isso é uma informação de momento. Apesar do forte calor, começa a ventar e chover aqui em São Januário. Chuva fraca, mas começa a chover aqui em São Januário. E é isso, Sidão. O Vasco da Gama, por ser uma equipe em recuperação judicial, o Vasco precisa passar por alguns ritos para revender a sua SAF. Lembrando que o cruzmaltino virou o SAF ali por volta de 2022, 2023. Teve toda aquela situação complicada com a 77 Partners e agora busca um novo rumo. A equipe comandada pelo presidente Pedrinho tem uma negociação por volta de 2 anos para vender o seu futebol para o grupo comandado pelo Marcos Lamacchia, que seria a Almirante, seria o nome da empresa que comandaria o futebol do cruzmaltino. E por estar na recuperação judicial, precisa passar por vários ritos. E um desses ritos é exatamente isso, Cidão, da UPI Equility. A equipe do Vasco da Gama basicamente precisa que essa proposta seja homologada na justiça e daria um prazo para outros interessados, tanto de forma pública ou de forma privada, apresentarem propostas para tentar comprar o Vasco da Gama, igualar a proposta do Marcos Lamacchia. Mas como você falou, pelo acordo e pela negociação antiga que as equipes têm, a equipe do Vasco da Gama, Cidão, daria uma preferência para essa venda para o grupo do Lamacchia, que inclusive nesse momento volta até o gramado de São Januário. Ele passou um pouco mais cedo, ele foi direto para o vestiário da equipe. Nesse momento ele volta a andar aqui em São Januário, já com a sua camisa nova do cruzmaltino, a camisa amarela. Ele está sendo muito festejado, a torcida do Vasco aplaude o Marcos Lamacchia, ele que inclusive está do lado do presidente dessa empresa criada para gerir o Vasco da Gama, que é o senhor Junqueira, que seria o presidente inicial da Almirantes S.A., e os dois aqui em São Januário, os dois que podem ser o futuro do Vasco da Gama. O Marcos Lamacchia comprando a equipe de São Januário, a sua SAF, e o Junqueira sendo responsável por operacionar o Gigante da Colina no futuro. Então, os dois aqui em São Januário, nesse momento, voltam ao gramado, saudam o torcedor e são bastante festejados aqui no Caldeirão, na Colina Histórica, Cidão.
0: Então, Marcos Lamacchia, muito perto de transformar o Vasco, como ele falou, é aquele cara que está só esperando a justiça liberar. Agora a justiça começa essa liberação, os processos estão caminhando, o Vasco já está recebendo as propostas, e aí é aquilo, o Marcos Lamacchia hoje é o grande nome para ser o novo dono da SAF, para se tornar o acionista da Vasco da Gama SAF. Novos tempos, né? E acho que agora, num momento bem diferente, é um Vasco da Gama que tem tudo para fazer com que essa SAF funcione. Tem tudo para fazer com essa SAF dê certo. Aquela venda para 777 não foi nos moldes que o torcedor tanto imaginava. Não foi o que o torcedor tanto queria. A SAF com a 777 deu errado, né? A empresa quebrou. E aí o futebol do Vasco acabou também quebrando junto. E o Pedrinho tomou conta, assumiu a parte do futebol junto ao clube associativo. Estava aí há bastante tempo buscando esse novo investidor. Um caminho muito longo foi feito. A verdade é que na mesa de negociação, o próprio staff do Lamacchia chegou a dizer que muitas vezes pensaram em sair da mesa de negociação, mas Pedrinho foi um papel fundamental para manter o Marcos Lamacchia interessado nessa questão para assumir a equipe do Gigante da Colina. Diga, Pieroni.
1: E só um complemento, que eu falei só Junqueira, o nome do parceiro do Lamáquia, que é o presidente da Almirante SA, é o senhor Mário Junqueira. E outro fator interessante, Sidão, é que enquanto o Lamáquia passava por São Januário, um grito ecoou aqui, que é olelê, olalá, o Lamáquia vem.